0: Itumbiara, Jorge Matheus, ou some ou soma. The Weeknd, Blinding Lights, ainda Bruno Marrone, sua melhor versão. Simone Mendes, Eu na Brama. E assim fechamos já a nossa primeira hora de conexão por aqui, as ondas da Espacial FM. Lembrando que às 10 tem o nosso modo de rancho, hein? Ah, aquele momento saudade e nostalgia aqui. Pera aí que eu já volto, só uma paradinha rápida.
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3: Agora 9:05.
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1: Agora 9:07.
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0: E voltamos por aqui, vamos juntos, é o nosso Conexão, abraçando aqui a Maria Fonseca e também o senhor Antônio, ligados com a gente no São Cristóvão. E claro, um alô todo especial, porque hoje tem aniversariante, é a Lara que está fazendo aniversário, a Lara que é a sobrinha deles, da Dona Maria e também do senhor Antônio. Um abraço para vocês aí no bairro São Cristóvão e um alô todo especial para Lara, que hoje está soprando velhinhas. Lara, felicidade para você, muita paz, muita saúde, muito amor, tá? Como eu sempre digo, com saúde e Deus, a gente vai longe. Felicidade para você. Aproveite muito o seu dia. Grande abraço, tá? É, deixa eu abraçar também aqui. O Ednei tá na área. O Ednei, diz aí, meu amigo. Chega mais. Boa noite. Vamos lá. Agora sim, ó. Diz aí, meu amigo Ednei, lá do Serra Verde. Agora vai sair, ó.
1: Valeu, Ednei. Por favor, manda uma música pra nós de Lourenço e Lourival. Essa é pro Paulinho, lá de Calpeira Grande, lá do bairro.
0: Ele tá falado.
1: A espacial 24 horas. Um alô pro Barretoli e pro Titão e pros meus filhos, que são a Tainara, a Luísa, a Lívia, o Rian e o Gustavo. E a espacial FM, que é só sucesso.
0: Um abraço a vocês aí, toda a turma, toda a família com a gente aí. Obrigado mesmo, tá? Pela sua participação, viu, Ednei? Tamo
2: Boa
0: junto.
2: Boa noite.
0: Boa noite.
2: Eu queria ouvir uma música. João Paulo e Daniel, Quanto o Coração
0: Boa
2: se Apaixona.
0: Pedida, Angela.
2: Eu ofereço essa música para todos os ouvintes que estão ouvindo o programa. Eu ofereço para todos os locutores e para todas as minhas amigas.
0: Obrigado.
2: Obrigado. Foi muito prazer conversar com você. Boa noite. Boa noite. Com alegria.
0: Ah, um grande abraço a você, Angela. Obrigado pela participação mais uma vez com a gente aqui, tá? Muito obrigado mesmo. Ó, quem mais tá por aqui? Alô, Gum, meu amigo Gum também tá ligado lá na Vila Maria. Ótima noite pra você, pra toda a família, sempre em sintonia. Grande Cláudio, um abraço, meu irmão. E amanhã tem, hein? Amanhã tem. Abraço, meu irmão. Toda a família com a gente na Vila Maria. Adriana tá no Santos Dumont e também aqui. Ó, o Paulo apareceu aqui, ó. O Paulo já ouviu o recado por aqui do Ednei, né, Paulo? Diz aí, meu
3: Boa
0: amigo.
3: Boa noite. Queria mandar um alô pro meu amigo Adão Dias, que é o Pé Grande, que é o Paulo Sérgio, que é o Pé Grande. Aí depois você manda uma música pra nós aí, é do Zezé de Camargo Luciano. Um abraço aí pra vocês da Rádio Especial, viu?
0: Obrigado. A você também, viu, Paulo César? Tamo junto, já tá anotado aqui, viu? Então você já prepara aí que daqui a pouquinho, às 10, vai ter o nosso Moda de Rancho. E claro, preparado com todo carinho e trazendo aí aquelas modas bonitas, né, rapaz? Pra gente poder relembrar. Ó, você que não mandou ainda, pode enviar a sua mensagem pra gente no 999-740-105. Eu tô aguardando a sua mensagem, aguardando o seu pedido. Legal? Agora tá chegando por aqui às 9h11, João Bosco e Vinícius com o Matheus e a segunda taça.

0: Boa demais essa música, né? Marcos Ibelute, arroba Isa. É o Sven, né? Ai, ai, ai, ai, ai. O seu Valença, Anunciação, Luan Santana, Nega, ainda João Bosco e Vinícius, segunda taça. E assim fechamos mais uma sequência por aqui dentro do Conexão, convidando você, você que chegou agora. O seguinte, você sabe que a gente já tá preparando aqui, né? O momento de saudade. É o nosso Moda de Rancho, que vai ao ar daqui a pouquinho às 10, para a gente poder trazer aquelas modas, que seja do passado ou do presente, para você aqui na programação da sua Espacial FM. Então, o que, que você tem que fazer? Você tem que mandar para cá o seu pedido. Sim, manda para cá através do 999-740-105. Aí, o que, que vai acontecer? A gente vai trazer para você aquela moda que você quer tanto ouvir. É a música que te arremete boas lembranças. Fica à vontade. O importante é você mandar para cá para gente. Eu quero saber qual moda de rancho que você quer ouvir neste sextou. Tá combinado? 999-740-105. Eu tô te aguardando. Eu vou fazer mais uma paradinha, é rapidinho, e a gente já volta. Aonde? Aonde? Aonde que nós está? Vai, vai, vai.
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0: Agora são 9 e

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9: Ó, Pará de Minas continua com o céu limpo nesta noite. 23 graus é a temperatura e a umidade relativa do ar em 61%.
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Estamos de volta por aqui, ó, 9h29. É, vamos juntos até às 11, tá? Tá combinado? Você não me abandona não, viu? Alô aqui, ó, pra Odete Clemente, lá no Santos Dumont. Rony Natanael também tá ligado no recanto. Alô, Rony, abraço a você também, meu querido. Já tá registrado também a sua moda de rancho aqui, e a gente vai tocar pra você, tá? Gente, confirmando aqui, ó, 9h29, e eu quero saber de você. Você já tem aí o nosso super aplicativo? Pois é, pois bem. 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Ó, são 9h31. Vamos abrir mais uma sequência? Chegando Felipe Araújo, Henrique e Juliano. A Mala é Falsa. Aqui no Sonzão da sua Espaço FM. Vamos juntos? Música.

0: Lima com Fonse, na pisadinha, vagabundo. Ainda tivemos Leandro Leonardo, cerveja, Danilo e Davina, o Mexe nas Minhas Gavetas, e o Felipe Araújo com Henrique e Juliane, a Mala é Falsa. Aí o relógio já marca 17 para as 10, isso mesmo, 9h43. E daqui a pouquinho o nosso Moda de Rancho vai entrar em ação, hein? Daqui a pouquinho. Alô pro Tadeu, inclusive. Alô, Tadeu, tá ligado com a gente? Disse aqui, mandou um áudio aqui, quero participar das promoções. Tadeu, tem que correr no aplicativo, se você não tem, faz favor de baixar agora aí pra você participar, que tem um montão lá, tá? 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E se aproveita, Tadeu, pra pedir o seu Moda de Rancho também. Pede aquele clássico da música aí que a gente vai tocar pra você, viu? É daqui a pouquinho, às 10, e eu quero você comigo. Vamos juntos até às 11 pra gente fechar essa sexta-feira, né? Literalmente fechar a sexta-feira, a última sexta-feira do mês de agosto. Estamos combinados? Então, ó, vamos juntos por aqui, viu? O relógio já marca, faltando agora 16 minutos para as 10. Deixa eu mandar um beijo aqui, amorzinho. Beijo pra você. Vanessa Lima tá ligada com a gente. Obrigado pela caroninha, amorzinho. Intervalinho, eu já volto. Aquela paradinha rápida, é só uma aguinha na garganta, tá? É rapidinho.
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0: Confirmando 9h44.
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1: São 9h46 agora.
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2: Agora 9h47.
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2: E já estamos de volta por aqui às 9h47. Tem o Safadão com a

Então dizia por aqui, ó, no Conexão Never Give Up. João Neto e Frederico Carerrado, ainda o Safadão com a Anitta, romance com safadeza. Olha só o reloginho. Faltando 4 minutos para as 10, daqui a pouquinho, nosso Moda de Rancho.

0: Pastor Léo Borboleta, Sam Rico com Zezé de Camargo, Estrada da Vida. Pra fechar aqui, é mais uma hora do nosso Conexão. E você já sabe, né? O que, que tem na volta, você já sabe. Tem o nosso Moda de Rancho. Você não me abandona, não, tá? Você não me abandona, não. Que, ó, tá daquele jeito, hein? Pessoal escolhe bem. É, o pessoal aqui escolhe bem demais. A gente já volta, hein? É o momento saudade por aqui, ó.
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1: Agora são 10:04.
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4: Agora 10h06.
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0: E o relógio já marca 10:07, roda a vinheta porque começou...
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0: Agora, meu filho, pode aumentar. Aumenta porque sextou. Sextou é o nosso Moda de Rancho. É o momento nostalgia. O momento saudade.

0: História, músicas que fazem parte da construção do que é a música popular brasileira, porque o sertanejo é a música popular brasileira, sim. É o gênero mais ouvido há mais de 20 anos. Então, é a música popular, sim, que chega nos quatro cantos deste nosso país. E eu quero oferecer de forma muito especial para o Marcelo lá em Betim, para os amigos Vilma, Diego, Tamires e o Thales, um abraço a todos vocês, boa noite. Para os meus amigos, para os meus queridos amigos, ó, a minha querida Jane e meu querido Mário. Alô, Mário Topa Tudo, um abraço a vocês, sempre com a gente, sempre em sintonia. Uma excelente noite para vocês aí, bom fim de semana. Já roda aí para a gente saber o que, que vem por aí. Você está preparado? Eu sempre gosto de mostrar para você um pouquinho do que vem chegando aqui dentro do nosso Moda de Rancho. E a gente vai conferir agora.
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0: vai ter Lourenço e Lorival, sim.
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0: Mirosmar.
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0: o Gentleman, Daniel.
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0: 10 horas mais 10 minutos. Tem lembrança, gente, que não envelhece. Ela fica quietinha, guardada num canto da alma, esperando só que o toque de uma viola para poder florescer outra vez. Sabe o que arremete isso? O cheiro da terra molhada, o fim de tarde no terreiro, o sorriso simples de quem fez morada no coração. E para a gente poder matar essa saudade, vamos começar assim, ó, com a menina da aldeia, Lourenço e Lorival.

0: moda boa, hein, João? Guilherme Santiago, meia-noite e meia. É saudade, hein, gente? É uma saudade que não é tão distante, né? Mas é boa demais, né? É, meia-noite e meia com Guilherme Santiago. Aproximadamente ali 2012 para 2013, né? Já tivemos ali, ó, Daniel, Quando o Coração se Apaixona. Clássico também, né? 1993. Já passou por aqui o Zezé, uma moda recente também, lá de 2015. O Defensor. Tivemos ainda Chitãozinho e Chororó com Eduardo Costa Deixa. E começamos com Lourenço e Lorival, Menina da Aldeia. E ó, fica triste não. Amanhã, tá? Amanhã tem mais às 10. É só se acompanhar com a gente aqui dentro do Conexão. Tá combinado? E claro, eu aguardo você pra gente poder matar essa saudade, trazer esse momento nostalgia aqui dentro do Conexão. Tá combinado? Roda a vinheta!
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0: Vamos fazer aquele intervalinho. Eu já volto com a reta final do nosso Conexão no Sextou.
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0: Agora 10:30.

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5: Ó, o céu continua bonito, tá, gente? 22 graus neste momento em Pará de Minas, com a umidade relativa do ar em 63%. A mínima para a noite é de 17 graus.
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Estamos de volta por aqui, 10 horas mais 33 minutos, aqui no nosso Conexão, já na reta final. 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Matheus e Cauã, tá chegando por aqui com Não Recomendo. 10h33 Espacial, sucesso é aqui.

0: Moda Boa em Lauana Prado, por aqui, na programação do nosso Conexão, já na reta final, às 10h43, Lauana Prado, feriado nacional, eu me amarrei na sola da bota. Cleiton Romário com Zé Neto e Cristiano, não namora Michel Teló, aí a Roça vence e ainda Matheus e Cauã, não recomendo. E assim fechamos aqui, penúltimo bloco do nosso Conexão, nesta sexta-feira. É, meus amigos, o sextou tá quase indo já, hein? Faltando 16 minutos para as 11 aqui no Conexão. Vamos fazer o nosso último intervalinho, a paradinha rápida e já volto aqui com as saideiras. É sempre no plural, né? Tem como ser uma só não, né? Já volto, não sai daí não.
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0: 10h44.
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2: 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Com a vontade de cantar junto, né? Tamo de volta. 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E agora tá chegando aqui, ó, abrindo a nossa última sequência, Zé Neto e Cristiano. Ah, seu polícia, 10h46.

Fecharem muito bem a nossa conexão neste sextou, último sextão de agosto, liberdade provisória. Ainda Henrique e Juliano, das 9 às 6. Suedius Hushman, esse som é massa demais. Don't You Worry Child. E ainda Zeneto Cristiano, seu polícia. Amanhã tem mais a partir das 8. Eu espero você, ó.

0: Bom, aquela travadinha básica, né, que faz parte às 10h58. E claro, agradecendo a você pela companhia, pela sintonia nesta noite de sexta-feira. E lógico, contando com você amanhã, tá? Amanhã, a partir das 8 da noite, para mais uma edição do nosso Conexão pelas ondas da Espacial FM. Ó, agradeço também a Deus pela oportunidade de mais uma vez estar com você em mais uma semana maravilhosa, viu? Obrigado mesmo. Desejo uma ótima noite para você que vai descansar, para você que ainda vai continuar no trabalho, bom trabalho para você, certeza que vai passar rapidinho. Um grande abraço e ótimo restinho de sextou para você. Valeu demais, continue com a gente.
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1: Agora 11:01.
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1: Olá, ouvintes! Estamos começando mais uma edição do Clássicos da MPB. Eu sou Daniela Alcântara e convido você a ficar comigo, porque nas próximas duas horas vamos relembrar sucessos que marcaram gerações e ainda continuam emocionando até hoje. Prepare-se para uma viagem musical inesquecível.

0: Que maravilha de músicas! Só grandes clássicos. A gente para rapidinho agora, mas já já eu volto com mais sucessos para você curtir.
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0: E assim a gente fecha mais um momento musical especial. Intervalo breve e já já eu volto com muito mais canções.
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1: Você que está no trabalho e nos ouvindo, obrigada. Continue conosco.

Que sequência linda, não? Pois é, mas infelizmente nosso programa fica por aqui. Mas prometemos muitos outros grandes sucessos da nossa música no próximo programa. Foi um prazer dividir essas 2 horas com você no Clássicos da MPB. Até o próximo encontro, com mais histórias e músicas inesquecíveis. Tchau!

0: 11:55.
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3: Cassete na área com os principais sucessos do passado. E por aqui eu, Diego Soares, muito prazer. Seja bem-vindo, seja bem-vinda a mais uma edição de muita saudade musical. Anos 70, 80, 90 e algumas dos anos 2000 que já fazem parte de uma grande saudade, isso mesmo. Coisa boa ter você junto com a gente. Vamos começando com a primeira de hoje, Avril Lavigne com Skater Boy.

0: Lenny Kravitz, Again, antes Charlie Brown Jr., Pontes Indestrutíveis e ainda Creed, My Sacrifice. Depois do intervalo, eu tô de volta com mais cassete.
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3: Meia-noite e 14.
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0: Cassete traz agora Jesse D, Nobody's Perfect.

0: Jojo, Too Little, Too Late, antes Vanessa Hudgens, Say OK e Bros Prometida. Pausa pequena, volto já com mais cassete.
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1: Agora tem Nelly Furtado, I'm My Like a Bird.

0: Leona Lewis com Bleeding Love, antes Biquíni Cavadão, Admirável Gado Novo e Katy Perry. Já depois do intervalo, tô de volta.
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2: 00:54.
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5: Agora tem James Blunt, You're Beautiful.

0: Kate Thurston, Sunday I See no nosso cassete. Já já depois do intervalo tem mais saudade. Pausa por enquanto.
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0: Armandinho e a música Eu Juro, antes Britney Spears, One More Time e ainda Cristina Aguilera, I'll Turn It To You. Já já depois do intervalo, tô de volta.
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4: 1:31.
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7: As últimas de hoje, pra continuar, tem Eminem, Just Lose It.

0: Maroon 5, This Love, antes Ana Carolina, Encostar na Tua, e Fat Joe e Ja Rule com What Is Love, fechando aqui a edição do nosso cassete, que promete voltar na edição de amanhã com muito mais. Um forte abraço, fiquem bem e até amanhã. Tchau, gente!
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3: 1:51.

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1: 2h58.

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4: 3:58.

0: 5 horas.
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3: 5 horas.

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1: Agora 5:01.
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Opa, bom dia, é sábado, minha gente, sábado pra cima, né, aquele sábado pro alto, com essa manhãzinha gostosa começando e a gente chegando com muita alegria na sua companhia. Ah, tá no ar o Viola Brasil, o programa que acorda cedinho junto com você, né? Trazendo muita música boa, moda sertaneja, alegria, aquela energia especial para começar aí o fim de semana, hein? Do melhor jeito! Pois é, a partir de agora até às 8, a nossa companhia é garantida. Eu sou Carlos Leite e quero você comigo nessa manhã de sábado, viu? Essa manhãzinha gostosa. Então aumenta o som aí, viu? Prepara aquele cafezinho e vem com a gente aqui no Viola Brasil, porque hoje é sábado com Viola Brasil, hein? É bom, mas é bom demais! Viola Brasil, hein? Ei, coisa boa estar com você, ter a sua audiência, a sua participação, a sua companhia. Você que está em casa, você que está no seu trabalho, você que está no trânsito, onde quer que você esteja, muito obrigado, viu? Muito obrigado por você estar com a gente nessa manhãzinha gostosa, claro, que fica muito mais gostosa com a sua audiência, né? Que fica muito mais gostosa com a sua companhia. São 5 horas e 3 minutinhos agora, 5 e 3, pessoal acordando, já sintonizando aí com a gente, né? Daqui a pouquinho a sua participação, muitas pessoas já chegando, já enviando os recadinhos, já enviando os áudios aqui pra gente. Então daqui a pouquinho você participa, viu? Pelo 99740105, né? 99740105, tá bom? Você já tá mandando aí as mensagens, mandando os áudios, né? Já participando aqui com a gente. Daqui a pouquinho a sua mensagem, daqui a pouquinho o seu áudio, viu? Aqui no Viola Brasil. No Viola Brasil, a programação do Ricardo Alexandre, a direção é de Matheus Mendonça e do Ricardo Alexandre. Te lembrando, né, que até hoje é sábado, hoje até às 8, você vai comigo. Carlos Leite. E o seu Viola Brasil. Olha, confirmando a hora certinha para você, são 5 horas mais 4 minutos, a Siriema já tá cantando, Bem TV já chegou por aqui também, e o Curiango, hein? Ah, é o cantar do Curiango. São 5 horas mais 5 minutinhos, o Galinho Frederico confirmando a hora certa, hein? 5 horas, 5 minutos e a gente começa bem demais, viu? O programa Viola Brasil com a Sula Miranda. Queria mandar um abraço aí para todos os caminhoneiros, né? Que estão ouvindo o programa Viola Brasil, os carreteiros. Ei, turma boa aí, ligada no programa Viola Brasil. Um ótimo dia para vocês. É o Caminhoneiro do Amor, só para começar. Bom dia, bom dia, bom dia.

Essa aí foi só pra começar, hein? Foi só pra começar. O Viola Brasil de hoje, a Sula Miranda, caminhoneiro do amor. Agora são 5 horas e 9 minutinhos. 5 e 9, Espacial FM, a mais ouvida. 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Olha o Zezé de Camargo e Luciano no seu Viola Brasil. É um novo cara. Bom dia.

0: Mais 12 minutinhos, 5 e 12. Alô, um abraço para Renata, lá do São Pedro. Renata tá chegando aí com a gente. Bom dia, viu, Renata? Muito obrigado, né, pela sua audiência. Muito obrigado pela sua companhia, viu, Renata? Lá do São Pedro, ligadinha com a gente. Ela mandou um recadinho. Feliz sábado, viu? Que Deus proteja nosso final de semana, livrando-nos de todo mal. Isso mesmo, né, Renata? Que seja uma semana gostosa, né? Que seja uma semana bem abençoada. Bom dia para você, viu? Obrigado aí pela sua companhia aqui no Viola Brasil. Expedita Mariano. Carlos, quero pedir música para sobrinha Kátia, Aninha, Eduardo, o Jesus, Raí e todos da Jaguara. Tá bom. Tá dado um recadinho então, viu? Também para Eliane Nobre, lá em Matheus Leme, pro Zé do Bar, né? O Zé do Bar tá sempre ligado aí no Viola Brasil também. Aparecida, Jussara, Emanuele, o Perezinho, o Magrelo, a Ângela, Maria, né? O Reinaldo, o Rodrigo, a Dona Carmen, Dejanira, o Antônio, a Penha, pessoal na Jaguara. Ei, moçada, que acorda cedo. 5 horas e 13 minutos, 5 e 13. Olha também quem está com a gente, né? Um abraço aí, pessoal da Fazenda Olaria. Todo o pessoal aí da Fazenda do Olaria, né? Abração pra vocês, viu, gente? Coisa boa, né? Que nós estamos juntos nessa manhãzinha gostosa, sábado, final de semana. Pra quem tá de folga, hein? Ei, coisa boa, hein? Pra quem vai trabalhar, coisa boa também. Quem tá trabalhando, né? Um abraço, viu? Dinei Brasil já acordou, já tá preparadinho, já vai pro seu trabalho, né, Dinei? Um abraço, um bom dia pra você, viu? Obrigado pela sua companhia.
1: Bom dia, Carlos Leite.
0: Bom dia.
1: É sabadão, pessoal, pela esposa, né, Carlos Leite? Que seja, né?
0: Que seja, né? Isso mesmo.
1: Bora ali pra ralar a guria mesmo, né, Carlos Leite? Trabalho, as graças do Senhor Jesus Cristo, né?
0: Isso aí, né? Vai trabalhar, mas vai que, tem que dar graças a Deus.
1: Sei, não,
0: hoje, né? Tem pão, sim.
1: Já acordar? Reinaldão.
0: Já acordou? Todo mundo acordou.
1: Né, Carlos Leite? Ouvindo esse passeio. Um abraço para nossa amiga Jussara, Aparecida, de Janeiro. E vamos que vamos mexer o doce lá, né, Carlos Leite?
0: Vamos que vamos.
1: Ouvindo a espacial, que é o número um, a mais ouvida, o sucesso é sempre. É onde?
0: Aqui, sempre.
1: Bom dia, Carlos Leite.
0: Bom dia, Dinei Brasil. Agora são 5 horas e 15 minutos, confirmando a hora certa, 5 e 15. Moçada tá animada, né? Moçada já acordou animada hoje. Coisa boa, viu? O Niltinho da Van já tá ouvindo a gente. Ei, Niltinho, um abraço. Acordou cedinho, né? Ligado aí com a gente. O Niltinho da Van, obrigado, viu? Pela sua audiência. Obrigado aí pela sua companhia também aqui no programa Viola Brasil. E todo o pessoal aí das vans, né, gente? O Niltinho já tá na estrada, ele já mandou um vídeo pra gente, já está pelas estradas, né? Ei, Niltinho, será que ele tá indo pra onde, hein? Ah, tá ligadão, hein? Tá ligadão na espacial, né, Niltinho? Boa viagem pra você, bom trabalho, viu? Obrigado aí pela sua companhia todos os dias, né? Aqui no programa Viola Brasil, aqui na Espacial FM. Um abraço aí pra você. Olha, eu também queria mandar um abraço pro Ronaldo, lá de Itaúna. Já acordou, já sintonizou com a gente. Alô, Ronaldo! Um bom dia, Ronaldo!
2: Bom dia, Carlos Leite.
0: Tudo bem?
2: Bom trabalho pra você aí.
0: Obrigado,
2: Viola,
0: viu?
2: Viola Brasil. Estou aqui marcando presença, viu?
0: Coisa boa.
2: Com Deus, novamente. Espacial FM, sucesso é aqui, onde você estiver.
0: Isso, Ronaldo mesmo, Martins. Viu? Abraço, Ronaldo! Obrigado, viu, pela sua companhia mais uma vez aqui no Viola Brasil. Ronaldo também, ela acorda bem cedinho, né, Dona Joana? Dona Joana acorda de madrugadinha, né? Bem de madrugada. Ai, ai, ai. É, Ronaldo também acorda, viu, Dona Joana? Pessoal, esse pessoal que acorda cedinho, né? E ouvindo a gente, coisa boa, viu? Ótimo sábado e pra todo mundo. O Renato Huck é lá de Pitangui. Tá ligadão também. Alô, Renato. Acho que o Renato hoje tá de folga, né? É, de Pitangui. Ô, Carlos, um dia abençoado a todos vocês, todos os ouvintes. Tô ouvindo aqui, viu? Fazendo aquele cafezinho. Ah, ele vai trabalhar hoje. Falou que vai trabalhar hoje, porque aqui, ele trabalha lá na siderúrgica, lá em Pitangui, né? Ótimo sábado a todos aí, viu? É tudo de bom pra vocês também, viu, Renato? Renato Huck, tá lá em Pitangui. Tá preparando aquele cafezinho. Falou que daqui a pouquinho vai trabalhar, né? Mas antes vai tomar aquele cafezinho gostoso, né? Passando aí, tá passando aquele cafezinho gostoso. Oh, coisa boa, hein? Uma abraço, viu, Renato? Obrigado também pela sua companhia e todo o pessoal da Siderúrgica aí, viu?

0: pessoal que ouve aí na maior altura, né? Coloca o som na maior altura aí pra todo mundo ouvir o programa Viola Brasil. Muito obrigado, gente. Coisa boa. O Antônio Cardoso já acordou. Sempre esse horário ele tá aqui no centro. Será que ele já tá no centro? Alô, Antônio. Um abraço. Bom dia.
1: Bom dia.
0: Bom dia.
1: Hoje é sábado.
0: Hoje é sábado.
1: Escuta Viola Brasil.
0: Beleza.
1: Espacial FM, sucesso só aqui. Manda uma música boa pra nós aí, por
0: favor. Agora, mandar uma música maravilhosa aí pra você, viu? Obrigado, viu, Antônio? Antônio Cardoso. Ele gosta da Paula Fernandes. Daqui a pouquinho eu vou colocar uma música da Paula Fernandes aí pra você, tá bom, Antônio? Obrigado, viu, pela sua companhia também no Viola Brasil. A Rosana, lá no bairro Raquel. Ei, Rosana, um bom dia pra você, Rosana.
2: Bom dia, Carlos Leite.
0: Tudo bem?
2: Quero mandar um abraço pro grupo de mulheres Flores do Campo, lá de
0: Flores do Campo,
2: que tá viajando agora 6 horas para São José de Varginha.
0: Sei.
2: Para o 5º encontro do TEIA. Boa viagem, garotada.
0: Boa viagem para todo mundo, viu? Bom dia para todos vocês, né? O pessoal aí, então, o grupo, né? Esse grupo aí de mulheres. Um abraço, viu? Todo mundo ligado aí no Viola Brasil, né, Rosana? Um abraço para você também. Eu acho que a Rosana, será que ela faz parte ainda do grupo? Acho que faz, né? E vai viajar com o pessoal daqui a pouquinho, né, Rosana? Um abraço aí para você, viu? Sônia Silveira já acordou também. Alô, Sônia. Abraça lá no São José, desejando aquele bom dia alegre, né? Para todo mundo. 5:19, 5:19. Alô, retireiros. Um abraço aí para todos os retireiros ligadinhos aqui no programa Viola Brasil. Obrigado, viu, gente? Obrigado aí pela companhia, meu amigo do campo, né? O trabalhador rural em geral. Um abraço aí para todos vocês. São 5:19. E o Antônio Cardoso, hein? Mandou mais um recadinho aqui, né, Antônio?
1: Oi. Bom dia. Eu vou na cidade terça a sexta, eu vou à missa todinho, mas eu não deixo de escutar o Viola Brasil com você, não. Você é legal demais.
0: Que é
1: Deus
0: isso, hein?
1: Deus te abençoe muito, viu?
0: Obrigado, Antônio. Ele tá sempre no centro, mas é de segunda a sexta, né? Aí ele vem à missa, ele vem com o celular, vem com o foninho, vem ouvindo o programa Viola Brasil. Obrigado, viu, Antônio? 5:20, é o amor, hein? Amor de violeiro no Viola Brasil.

Viola Brasil, 5 horas 24 minutos, 5h24, você chegou, você sintonizou na Espacial. Abraço para você, obrigado, viu, pela audiência, obrigado aí pela companhia, viu, coisa boa que nós estamos juntos, sempre, né, bom estar aqui no Viola Brasil com você. A Martinha tá com a gente. Ei, Martinha, um abraço para você, obrigado, viu, pela sua companhia. Também o Paulo Roberto, já chegando aqui no Viola Brasil. Alô, todos os caminhoneiros, todos os carreteiros, todo o pessoal aí das vans também ouvindo a gente. Abraço, obrigado aí pela companhia de todos vocês aqui no programa Viola Brasil. O Antônio Carlos tá com a gente, é o Xará, né, o Antônio Carlos. Toninho Piu Piu, alô Toninho Piu Piu, tá com a gente, ouvindo Viola Brasil também. Toninho Piu Piu, tá lá no bairro de Fátima, ligadão com a gente, né, Toninho? Abraço pra você, viu? Obrigado aí pela sua audiência, obrigado aí pela sua companhia. A Simone também tá ouvindo a gente, tá do bairro Santo Antônio. Alô, Simone, um abraço pra você. A Penha tá lá na Jaguara, né? Alô, Penha, um abraço, viu? A Penha tá lá na Jaguara, ouvindo o programa Viola Brasil. Um abraço também pro José de Assis. Alô, Zé de Assis. Ô, Carlos, você tá aqui ouvindo o programa Viola Brasil. É, um ótimo programa. Obrigado, viu? Obrigado pela sua companhia também aqui com a gente no Viola, viu? A Mônica, a Maria Aparecida também. Alô, Maria Aparecida, lá do bairro JK. A Aparecida do Padre Libério. Quantas pessoas chegando aqui no Viola Brasil. Abraço, viu, gente? Obrigado aí pela companhia. O Pimenta também. Ei, Carlos, bom dia. Bom final de semana. Alô, Ana, lá na Nova Serrana. A Ana também acorda cedinho todas as manhãzinhas, né, Ana? Fiquei tomando aquele cafezinho e ouvindo Viola Brasil, coisa boa, né? Que nós estamos juntos, viu? Obrigado aí pela sua companhia também, todas as manhãs. E todas as manhãs, quando eu acordo, eu me lembro de você, hein? Ah, essa música é linda, do Sérgio Reis. Bom dia, bom dia, bom dia!

0: Opa, é só ligar, pedir seu sucesso. Agora são 5:40, 5:40. Ei, você, onde quer que você esteja. Alô, Marilene, tá com a gente. Marilene tá lá em Divinópolis, ligadinha no Viola Brasil. Um abraço, Marilene. Obrigado aí pela sua audiência, obrigado pela sua companhia. É, tomando aquele cafezinho gostoso, aquele pãozinho de queijo. Ei, coisa boa, hein? Ei, dona Joana, um pãozinho de queijo agora, hein? Ia bem, não ia? Dona Joana fica até caladinha. Será por quê?
1: Ai, ai, ai.
0: Tá pensando no pãozinho de queijo, dona Joana? Ah, aquele pãozinho de queijo, aquele cafezinho gostoso, né? Abraço, gente. Obrigado, viu, pela audiência. Obrigado pela companhia aqui no programa Viola Brasil. Alô, Elizabeth. Elizabeth, lá do Recanto da Lagoa. Ela quer ouvir uma música do João Mineiro e Marciano. Tá bom, vai ouvir daqui a pouquinho. Tá, Elizabeth. Abraço aí pra você, viu? Elizabeth, do Recanto, né? A Ângela, lá de Sete Lagoas, já acordou também. Ê, trem doido, um abraço. Bom dia.
1: Bom dia, com alegria.
0: Com alegria.
1: Um sábado abençoado pra todos nós, né?
0: Se Deus quiser, sábado, vai ser, né?
1: Tudo bem com você, Carlos?
0: Tudo bem, graças a Deus, Ângela. E você?
1: Carlos, comigo tá tudo bem?
0: Tá bem, né? Que tá bem com você.
1: Tá bem?
0: Tá bem. Tá rindo,
1: coloca,
0: né? Ela tá sorridente.
1: A minha família, a família de todos os ouvintes, a família de todos os locutores,
0: todo
1: de todos os caminhoneiros, de todos os padeiros, de todo pasteleiro.
0: Epa, os pasteleiros, coisa boa.
1: Todas as minhas amigas na oração e na oração do poder.
0: Tá bom, todo mundo, viu, Ângela?
1: Te adoro e Sampaio.
0: Te adoro e Sampaio.
1: Paixão proibida.
0: Epa.
1: Ofereçamos para todos os ouvintes, Carlos Leite.
0: Tá bom.
1: Ô, Carlos.
0: Oi.
1: Foi muito prazer conversar com você, Carlos.
0: Prazer foi meu, Ângela.
1: Bom dia. Bom dia com alegria.
0: Com alegria. Bom dia com alegria. Ângela Maria, lá de Sete Lagoas. Abraço pra você, obrigado, viu, pela sua companhia também, aqui no Viola Brasil. Luiz Henrique tá com a gente também, né, Luiz? Um abraço, viu? Bom dia. Tá aí pelas estradas da vida. Epa!
2: Bom dia!
0: Ei, Pelezinho, um abraço!
2: Bora,
0: tá na hora, não dá? Epa! Beleza!
2: Foca lá na biscoiteria, sou Eli. Alô, pra nós aí, seu Carlos Leite.
0: Epa, Carlos Leite. Agora.
2: Ó, pra galera imensa do Volante Grande.
0: Ei, coisa
2: sábado,
0: boa.
2: Carlos Leite. Bora.
0: Sábado. Pois é. É, o Pelezinho tava sumido, hein? O pessoal tava reclamando. Cadê o Pelezinho, Carlos? Ah, um abraço, viu? Falou que o Pelezinho, depois que ele enfeitou o caminhão dele, ele sumiu. Não sei que cores que ele colocou as lâmpadas aí no caminhão. Abraço, viu, Pelezinho? Obrigado aí pela sua audiência, viu? Obrigado aí pela sua companhia, aí pelas estradas da vida, né? Nesse sábado. Obrigado, viu, pela sua audiência. Obrigado pela sua companhia, sua participação também, que no Viola Brasil tava meio sumidão, né? Abraço aí pra você, viu? Tudo de bom, viu? Olha a hora, são 5:44. A vovó já acordou, né, vovó? Ei, vovó!
3: Ei, vovó!
0: A todas as vovós, a todos os vovôs, bom dia!
3: Alô, vovô!
0: Alô, vovô! 5:44. Olha, nós trupica, hein? Pode até trupicar, mas nós trupica, mas não cai! Bom dia, bom dia, bom dia!

0: vida. Ah, você pediu e ouviu Teodoro e Sampaio, Paixão Proibida. Viola Brasil, seu programa de todas as manhãs aqui pela sua Espacial FM 552. Ana Alice também está ouvindo a gente lá em Uberaba. Alô, Ana Alice, um abraço para você, viu? Já acordou, tá lá em Uberaba ouvindo Viola Brasil, belezinha aí pelas estradas, né? Ah, o pessoal falou que tá meio sumidão, né? A Expedito falou que ele tá meio sumido também. Ah, é, falou que colocou umas lâmpadas lá na cabine. É, Expedito, hein? Que cor que é essas lâmpadas, hein, que ele colocou?
1: Rodrigo falou que coloriu de rosa, né?
0: Falou que, ai, colocou lâmpada. Sabe rosa?
1: Ser rosa mesmo.
0: Será?
1: Seu gabino cor de rosa.
0: Gabino cor de rosa, hein?
1: Ai, tô acreditando nessa.
0: Expedito que tá falando, hein? 5 horas 53 minutinhos, 5h53. Ei, cowboy, chonada, hein? Lá em Caldas, você tirando leite, ouvindo a gente. Alô, cowboy.
2: Bom dia, cara. Manda uma moda aí pra nós, filho. Sabadão, né? Tá como? Garrado.
0: Garrado, hein?
2: Mandar um pro Zeca, pro Célio.
0: Sei.
2: Pro João, pro Lima. Pra Pente, Perdida. Pra todo mundo aí de Colônia, da Guarda, Caldas. Todo mundo aí.
0: Todo mundo ligado, né, né, cowboy? Ah, cowboy, hein, cowboy enxonado, tá com a gente, né, também. A Penha tá chegando, né, tá preparando aquele cafezinho gostoso, né, Penha? O Antônio, um abraço aí pra vocês. Obrigado, viu, gente, pela audiência. Obrigado pela companhia no Viola Brasil. Victor e Léo chegando com essa música linda, linda, linda, hein? 10 minutos longe de você com Henrique e Juliano. Bom dia, gente.

0: Ah, essa música é linda, hein? 10 minutos longe de você. Essa música é maravilhosa, hein? 5h57,
1: bom dia. Bom dia, Carlos.
0: Bom dia.
1: Toda minha família. Família Rocha, família Cantiliano. Um alô para todos os ouvintes, toda a região. Alô aí pro Cowboy, Expedita, Sara, Benjamira, Aparecida, Manuzinho, Ancha, Lagoa, Magrano, Telezinho, Dioninho.
0: Todo mundo ligado, viu, Penha?
1: Pimenta, esposa. Mandou alô aí pro Zé do Bairro, esposa na Ancha. Todos os motoristas,
0: todos os
1: volantes,
0: bom dia, bom dia. Bom dia, bom dia. É aqui sempre. 5h57.

0: Mato Grosso e Matias, Eu Ainda Te Amo. Essa música é linda. Quem gosta demais dessa música é a Penha, né? A Penha lá da Jaguar colocou o som na maior altura lá, hein? Ei, um abraço. São 6 horas.
1: Manda um alô aí pra Dona Vera Lucilis, da Pedro Barraquel, Dona Carmen, Mandeiro. E pra Helena Botafogo, bom dia pra todos vocês aí na especial. Bom dia, bom dia, bom dia,
0: bom, bom dia, dia. Bom dia, bom dia. Obrigado, viu, pela sua audiência, sua companhia, todos vocês, viu, gente. Estão chegando agora, sintonizando agora na Espacial. Olha, confirmando a hora certa, são 6 horas, chegando a oração da manhã com o padre Reginaldo Manzotti. Logo em seguida tem a oração do poder para você. A Carminha, né, tá pedindo a música, né, pedindo a oração, né, a oração da manhã, né, Carminha? Abraço, Carminha, aqui do centro. Também o Vantuir, lá de Divinópolis, ligado, pediu oração da manhã e do poder também. A Marli Assis, lá do São Luís, para toda a família. Também o Valtinho, lá do bairro JK. São 6 horas e 1 minuto agora.
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3: Bom dia, meus irmãos e irmãs. Neste sábado, nós concluímos essa semana de oração invocando Santa Mônica, Santo Agostinho, e digo para você: creia no Deus do impossível, entregue a sua vida nas mãos de Deus. Entrega, vai. Diga: Senhor, o meu dia, o meu sábado está nas tuas mãos. Pai, Filho e Espírito Santo. Amém. Senhor, razão de nosso existir e ponto de chegada de toda nossa busca humana e existencial. No início desta manhã, queremos pedir a nossa própria conversão. Dai-nos, Senhor, a graça da verdadeira conversão. Ó Deus, por intercessão de Santa Mônica e Santo Agostinho, dai-nos a graça da verdadeira conversão. Ó Santa Mônica, que pela oração e pelas lágrimas alcançaste de Deus a conversão de vosso filho e de vosso marido, olhai para o meu coração amargurado, e nesta manhã eu coloco esta pessoa em particular para que possa ser abençoada também com a conversão. Santa Mônica, que perseverou na oração e é um exemplo e modelo de mãe, que vossas orações se juntem às minhas para comover o bom Deus, a fim de que Ele, Deus vivo e verdadeiro, faça com que esta pessoa, por quem rezo, possa voltar ao bom caminho. Ó Deus, por intercessão de Santa Mônica, chame de volta à casa paterna este filho pródigo. Dai-me, ó Deus, por intercessão de Santa Mônica, esta alegria e serei para sempre agradecido. Nesta manhã, reze comigo, oremos. Ó Deus, consolador dos aflitos, saúde dos que em vós esperam, que aceitaste misericordiosamente as piedosas lágrimas da bem-aventurada mãe Mônica pela conversão do filho Agostinho e do marido Patrício, concedei-nos pela vossa intercessão que choremos nossos próprios pecados e encontremos a indulgência de vossa graça. Por nosso Senhor Jesus Cristo, vosso Filho, na unidade do Espírito Santo, e rezemos um Pai Nosso, pedindo a nossa conversão e a conversão dos nossos familiares. Pai Nosso, que estais no céu, santificado seja o vosso nome. Venha a nós o vosso reino. Seja feita a vossa vontade, assim na terra como no céu. O pão nosso de cada dia nos dai hoje, perdoai-nos nas nossas ofensas, assim como nós perdoamos a quem nos tem ofendido, e não nos deixeis cair em tentação, mas livrai-nos do mal. Amém. O Senhor esteja convosco. Ele está no meio de nós. Que nesta manhã a bênção de Deus recaia sobre todos. Abençoe a água pela efusão do Espírito Santo, a roupa dos enfermos, as fotos de família e a jornada de trabalho. Em nome do Pai, do Filho, do Espírito Santo. Amém. Santa Mônica, rogai a Deus por nós. Amém.
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0: Deus de toda força e poder, dá-me hoje a segurança do teu amor e a certeza de que estás comigo. Peço ajuda e proteção para o dia de hoje, porque eu preciso de tua assistência e de tua misericórdia. Tira de mim o medo que me invade, tira de mim a dúvida que me perturba. Esclarece o meu espírito com a luz que iluminou o caminho do teu divino Filho Jesus Cristo aqui na terra. Que eu possa hoje, Senhor, receber toda a tua grandeza em mim. Sopre o teu espírito dentro de minha alma, para que eu sinta o meu interior fortalecido com a tua presença, minuto por minuto, hora por hora, dia por dia. Que eu sinta hoje a tua voz dentro de mim e ao meu redor, e em minhas decisões, eu perceba qual é a tua vontade. Que eu sinta o teu maravilhoso poder através da força da oração. E com este poder, a minha pessoa seja atingida pelo milagre que podes realizar a meu favor, suavizando os meus problemas, acalmando o meu espírito e aumentando a minha fé. Não me abandone, Senhor. Fica comigo para que eu não me desespere e nunca te esqueças. Levanta o meu espírito quando o encontrares abatido. Ajuda-me a seguir-te sem vacilar e sem olhar para trás. Entrego-te este dia, toda a minha vida e a vida de toda a minha família. Livra-nos, Senhor, de todo o mal que possa estar dirigindo a nós, ainda que seja por milagre. Eu sei, Senhor, eu sei que mais me atendes porque me amas e me escuta amorosamente. Desde já, eu te agradeço, meu Deus, meu Pai, e embora esteja com a alma inquieta, eu te suplico, dá-me poder de aceitar acima de tudo que se cumpra em mim a tua vontade e não a minha. Amém.
1: 6:09, 6:09, um abraço para você. Alô, Zé Estevão, a Rosângela, ouvindo a gente. Um abraço, viu, gente? Obrigado pela audiência, obrigado pela companhia aqui no Viola Brasil.

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1: 19 graus agora em Pará de Minas. É, umidade relativa do ar 78% e o vento está 8 km por hora.

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2: 6:14, você acordou, sintonizou agora, né? Muito bom dia para você, viu?
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2: Confirmando a hora certa para você, 6:14.
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0: Viola Brasil, Espacial FM, 6 horas mais 15 minutos, confirmando a hora certa para você, 6h15, né? Um abraço, viu, para você, onde quer que você esteja. Obrigado, viu, pela sua audiência, obrigado aí pela sua companhia, né, aqui no programa Viola Brasil. Coisa boa, né, que nós estamos juntos, é gostoso ter a sua audiência sempre, a sua participação, né, aqui no programa Viola Brasil. Alô, um abraço pra Geralda, tá ligada com a gente, um abraço pra Flávia. Alô, Flávia, um bom dia, viu? Obrigado aí pela sua companhia também aqui no Viola Brasil. Um abraço, né? A Flavinha lá do Jardim América também tá ligada. Alô, Flavinha, um abraço lá no Jardim América. O pessoal se preparando aí para ir pro trabalho, o pessoal que trabalha nas lojas, né? No comércio. Um abraço aí para todos vocês, viu, gente? Obrigado aí pela participação, companhia de vocês aqui no programa Viola Brasil. Você vai comigo, Carlos Leite, e o Viola Brasil, até às 8. Hoje até às 8, né? Hoje não tem o jornal. Começa às 8 horas, né? O Jornal da Cidade hoje começa às 8. Tem um jornal, mas hoje ele começa às 8 horas. Então nós vamos juntos até às 8. Te lembrando que daqui a pouquinho, às 7 horas, tem um programa eleitoral gratuito. O Nelinho Rocha tá com a gente. Alô, Nelinho, um abraço, bom dia.
1: Toca aí pra mim, Menina da Aldeia.
0: Menina da Aldeia.
1: Obrigado, Deus abençoe todos vocês aí.
0: Amém, Nelinho, você também, obrigado, viu, pela sua participação também aqui no programa Viola Brasil, né, o Luiz Henrique Pelezinho, ele acorda, tá acordando cedinho, viu, gente. Pelezinho, ele tá seguindo uma novena, né, tá seguindo uma novena, aí depois ele sintoniza na Espacial FM, no Viola Brasil, né, Pelezinho, um abraço, boa viagem pra você, acho que ele tá pelas estradas, né, mandou um áudio pra gente aqui, acho que ele está pelas estradas, viu. 6 horas 16 minutos, 6h16, Henrique e o Gabriel. Vou dormir na rua, Corriu Negro e Solimões.

0: da AM e o Thiago CDs e Livros. Olha, são 6 horas 23 minutos, 6h23, Espacial FM. O sucesso é aqui. Um ótimo dia pra você, onde quer que você esteja. Seja um sábado bem gostoso, viu?
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0: Olha, confirmando a hora, 6h23, daqui a pouquinho tem mais pra você, viu? É rapidinho, estamos de volta.
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0: 6 horas 23 minutos.

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1: Olha, o tempo tá bom em Pará de Minas, 19 graus, umidade relativa do ar 77% e o vento 8 km por hora.
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São 6 horas 27 minutos, confirmando a hora certa, 6h27. Alô, você que está no seu carro ouvindo a gente, você que está no seu trabalho, onde quer que você esteja, você que está no campo, né? Trabalhador rural, obrigado, viu, gente, pela audiência, obrigado pela companhia. Tarcísio Pereira está chegando aqui no Viola Brasil. Ele é só fã, viu, dona Joana? Ai, ai. Tarcísio é fãzão, né, da dona Joana. Um abraço, viu? Tava meio sumidão, né, o Tarcísio? Um abraço pra você, obrigado, viu, pela audiência, obrigado pela companhia. É, hoje acordou mais cedinho, ele tá, vamos sorrir, um ótimo sábado aí, pra todo mundo. Pediu uma música do Marcelinho de Lima, né, Tarcísio? Um abraço pra você, obrigado, viu, pela sua audiência, obrigado pela sua companhia, viu, aqui no programa Viola Brasil, 6h28. Ei, vida boa! Victor e Léo no Viola Brasil. Bom dia pra você!

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Viola Brasil, seu programa de todas as manhãs, aqui pela sua Espacial FM, a mais ouvida, hein? Bom dia pra você!

0: Rick Renner no Viola Brasil pra andar, hein? Pra dar um picote com Gleidson Rodrigues. 6 horas 34 minutos, confirmando a hora certa pra você, hein? 6h34. Acordou agora? Sintonizou agora? Bom dia pra você, viu? Obrigado aí pela sua audiência, obrigado pela sua companhia aqui no Viola Brasil.
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0: 6h34.
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0: 6h38.
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0: São 6 horas 39 minutos, 6:39.
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0: 6:39.
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0: É bom demais, né? Gostoso demais estar aqui no Viola Brasil com você. Abraço você que está acordando agora, tomando aquele cafezinho. Obrigado, viu? A Patrícia está com a gente. Ei, Patrícia, bairro de Fátima. Um abraço, viu? Obrigado aí pela sua companhia. A Isabel lá em Divinópolis, tomando aquele cafezinho. Ligadinha, né? Aqui no programa Viola Brasil. Alô, Isabel, um abraço, bom dia. O Roberto, né? Tomando um cafezinho, ligadinhos aqui com a gente. Um abraço, viu? E o Geraldo lá no bairro São Luís, Geraldo Daniel também, tá ouvindo a gente, né? Um abraço. Eu acho que hoje não tem caminhada, né? Hoje é sábado. Um abraço, Geraldo, um abraço a Bernadette. Obrigado, viu, gente, pela audiência, obrigado pela companhia. Lá no São Luís, ligadinhos com a gente. A Sandra tá ouvindo lá no Belvedere, né, Sandra? Um abraço também para você. Coisa boa que nós estamos juntos. Um abraço também para Ana, né, na Rua Nova Serrana. Já tá ligada com a gente também. Um abraço. A minha esposa Leia, lá no bairro de Fátima também. Tá ouvindo, né, o programa Viola Brasil. Já acordou, já tá em sintonia com a gente. 6:41. Um abraço pro Clebinho. Alô, Clebinho. Bom dia para você, obrigado, viu, pela sua participação no Viola Brasil. Ângela também, e a Ângela de Sete Lagoas, e a Ângela lá de Itaúna, ligada com a gente. Alô, Ronaldo de Itaúna, um abraço, um bom dia. São 6:41, Espacial FM, a mais ouvida. O sucesso é aqui, com Mato Grosso e Matias.

Olha a hora certa, 6:48, 6:48, Viola Brasil, seu programa de todas as manhãs, hein? Um abraço pra você, onde quer que você esteja. Obrigado pela sua audiência, obrigado pela sua companhia.

0: Olha, são 6:50, 6:50, mais um intervalo, voltamos já já com muito mais. Daqui a pouquinho tem programa eleitoral gratuito.
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0: 6:50.
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0: 6:54.
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0: 6h56.
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Olha, confirmando a hora certa, agora 6h57. Daqui a pouquinho tem um programa eleitoral gratuito. A gente volta logo depois com mais Viola Brasil pra você. Onde quer que você esteja, um ótimo dia, um ótimo sábado, né? Que só coisas boas aconteçam aí nesse sábado.

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0: Opa, de volta com Viola Brasil, aqui pela sua Espacial FM 105.5, a mais ouvida. Sucesso aqui, você que tá chegando agora com a gente, você que já tá, ó, desde as 5 da manhã, ouvindo Viola Brasil. Meu abraço para você, obrigado, viu? Obrigado aí pela sua audiência, obrigado pela sua companhia. O pessoal já chegando, já mandando os recadinhos, né? Já mandando aí os áudios. Alô, gente! Um abraço, viu? Obrigado aí pela sua companhia, sempre aqui no programa Viola Brasil. O Zé Libério tá lá em Pequi, ouvindo a gente, né, Zé Libério? Um abraço para você, viu? Obrigado aí pela sua audiência, obrigado pela sua companhia. Lá em Pequi, ouvindo a gente, bom dia!
1: Ô, Carlos, bom dia.
0: Bom dia.
1: Mandou um alô pra essa turma boa aí, o Márcio, o Vuco, o Marcelão, Dona Joana.
0: Dona Joana, tá aqui firme.
1: Essa turma boa aí, Ronaldo da Recanda Lagoa.
0: Certo. Alô. Beleza.
1: Paga a Dona Joana pra cantar também junto aí.
0: Pra cantar também. Aí é tempestade, viu, viu, Zé Libério?
1: Viendo sucesso é aqui.
0: É aqui sempre.
1: Bom dia a todos aí. Manda barquinho de ouro pra nós aí.
0: Barquinho de ouro, tá bom. Ei, Dona Joana, falou pra você cantar também pra chuva aumentar. 7:27. Obrigado, viu, Zé Libério? Obrigado pela sua audiência, obrigado pela sua companhia. Rosinete chegou também, hein, Rosinete? Bom dia, Rosinete.
2: Bom dia.
0: Bom dia.
2: Como é que vai, Carlos? Tudo bem?
0: Bem, e você? Tá. Como é que tá?
2: Manda aí um alô pra mim, pra toda a minha família, pra todos os meus amigos lá nos Penhas, com as Poderosas, pra todas as minhas amigas aí que me mandam um abraço. Aquele abraço pra elas. E para todos vocês aí da Espacial.
0: Obrigado, viu, Rosinete?
2: Ótimo final de semana, cara.
0: Obrigado. Para todos nós. Pra todos nós. Isso mesmo. Bom dia, bom dia, bom dia. Marcelo em Betim. Ei, Carlos, tá no Ceasa. É, Ceasa de Contagem, né? Tá aí. Um abraço para você, viu? Viu, Marcelo? Obrigado, viu, pela sua audiência. Obrigado aí pela sua companhia. O Marcelo é de Betim, mas tá lá no Ceasa agora. Tá ouvindo a gente. Ele mandou um vídeo pra gente. Daqui a pouquinho nós vamos dar uma olhadinha no seu vídeo, tá bom? Um abraço pra você, viu? Ele tá no carro, né? Ligadão aqui no programa Viola Brasil. 7:28. O Carlinhos tá com a gente também, né? Do bairro JK. Alô, Carlinhos, um abraço. Bom dia pra você. 7:28 agora. Ô, de casa. Oi. Ô, de fora.

Olha, agora são 7h32, 7h32, é o Viola Brasil Espacial FM, a mais ouvida. Ei, você, um abraço, viu? Bom dia, onde quer que você esteja. Muito obrigado aí pela sua audiência, muito obrigado pela sua companhia. 7h33 agora.

0: 7:35, 7:35, sucesso é aqui, especial.
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0: A mais ouvida, o sucesso é aqui. Toca aí um João Mineiro e Marciano. Bom dia, bom dia.

0: É o Gini Geno aqui no seu Viola Brasil. Eu bebo, hein? Bebo demais, hein? Gini Geno, 7h44. Alô, Isabel, lá em Divinópolis. Tá ouvindo a gente, né? Um abraço pra Isabel, Roberto, lá em Divinópolis. Ligados aqui no programa Viola Brasil. Alô, Cleusa, lá em Divinópolis também. Tá ouvindo a gente, né, Cleusa? Abraço pra você, obrigado pela sua companhia. É o seu Viola Brasil.
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0: Um abraço para Patrício Ferrugem e Maria Rita em Bom Jesus do Pará. Alô, um abraço, viu, Patrícia Ferrugem, Maria Rita, né? Abraço para vocês, viu? Obrigado, gente, pela audiência.

0: aberta, hein, Ronaldo? Ao pente, ao pente, ao pente, ao pente. 7:47, 7:47, Viola Brasil.
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0: 7:48.
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0: 7:51.
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8: É bom estar aqui no Viola Brasil.
0: É bom demais estar aqui no Viola Brasil, é bom demais ter a sua audiência, a sua companhia, a sua participação, né? Mas que peninha, tá chegando ao final. Tá chegando ao final, mais um Viola Brasil. Tem problema não, gente, tem mais Viola Brasil pra você na segunda-feira, a partir das 5 horas da manhã. Chegando o Jornal da Cidade, ou daqui a pouquinho, às 8 horas em ponto, o Jornal da Cidade, para você ficar muito bem informado. Aqui realmente, né, é a informação inteligente para você. Olha, eu tô indo embora, eu volto ao meio-dia, pra gente fazer juntos o Revista, viu? Então, até o meio-dia, né, no meio-dia a gente volta pra ficarmos juntos novamente, tá bom? Hoje é sábado, que seja aquele dia gostoso, né, aquele dia cheio de coisas boas aí na sua vida. E falando em coisa boa, então, chegando o Jornal da Cidade. 7 horas e 53 minutos, até daqui a pouquinho, então, meio-dia, hein, gente? Tchau, tchau! Tchau! Tchau!

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0: No Jornal da Cidade especial de sábado, você confere que Polícia Civil confirma morte de menina de 3 anos após sequestro. 2 são condenados por morte e estupro de jovem de 18 anos. Homem é preso por tráfico de drogas no Padre Libério. PM apreende drogas, dinheiro e mais de R$278 mil em cheques durante a operação. Mercadorias estrangeiras avaliadas em cerca de US$2 mil são apreendidas durante a operação na MG-050. Motociclista morre após colisão com caminhão em São Gonçalo do Pará. Mulher fica ferida após carro ser atingido na traseira por caminhão no trevo da MG-431 com a MG-050. E material de campanha em saco de latinhas leva idosa à prisão.
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0: 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São 8h02. 22 graus é a temperatura em Pará de Minas. 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
0: Bom dia para você, ouvinte. 8h03. Eu sou Sérgio Viana e vou trazer as principais informações de policiais, informações de momento aqui na número 1 de Pará de Minas. E a gente começa com uma informação de momento aqui em Pará de Minas. Chega para a redação da gente que Pará de Minas ficou sem energia na manhã de hoje. Há relatos aí de populares informando que Pará de Minas está sem energia. Muitos bairros de Pará de Minas, a gente chega com informações do bairro Serra Verde, Nossa Senhora das Graças, bairro Nossa Senhora de Fátima, São Pedro, Novo Horizonte e região central de Pará de Minas. A gente, inclusive, vindo para a rádio aqui, a gente perguntou o pessoal nos bairros que confirmaram, sim, a falta de energia elétrica no centro de Pará de Minas. A gente passou em algumas lojas aqui próximo da Rádio Espacial FM e confirmou essa falta de energia. A gente buscou informações com a CEMIG, mas até o momento a gente tem apenas a informação de que até a previsão de retorno para toda a cidade é de até 10h30 da manhã. Segundo alguns populares, já enviando mensagens aqui no nosso WhatsApp 99670-0105, eles informando que no bairro Padre Libério, no Walter Martins, a energia voltou. Nós tivemos, inclusive, neste momento, um pico de energia aqui na rua da Rádio Espacial FM, aqui no centro da cidade. Portanto, essa é a informação que a gente tem. A gente continua buscando a informação do motivo dessa falta de energia elétrica aqui em Pará de Minas, em boa parte de Pará de Minas, amanhã de hoje, e a gente vai está divulgando ainda, assim que a CEMIG divulgar essa informação, a gente vai estar divulgando aqui para vocês, aqui na número 1 de Pará de Minas. Certo é que uma boa parte dos bairros continua sem energia elétrica na manhã de hoje e a gente espera aí que esse retorno aconteça o mais rápido possível. 8h05, você que está acompanhando pela internet, aqui pelo aplicativo da Espacial FM, você que tem energia na sua casa e está acompanhando a gente pelo rádio, vamos trazer as principais informações de hoje. A gente começa com a prisão de tráfico de drogas nesse momento. Um homem de 24 anos foi preso pela Polícia Militar na noite da última quinta-feira, suspeito de tráfico ilícito de drogas no bairro Padre Libério, em Pará de Minas. Durante a ocorrência, os militares apreenderam um tablete e porções de maconha, além de 2 balanças de precisão e uma faca, que apresentava vestígios da substância. Segundo a Polícia Militar, o homem possui passagens anteriores por roubo e tráfico de drogas. Ele foi preso em flagrante e encaminhado à delegacia da Polícia Civil junto aos materiais apreendidos. E ainda falando de drogas, a PM apreendeu uma grande quantidade de drogas, dinheiro e quase 300 mil reais em cheques durante a operação, hein? A Polícia Militar apreendeu grande quantidade de drogas, dinheiro e outros materiais durante a operação realizada em diferentes endereços do bairro Américo Silva, em Lagoa da Prata. Um suspeito tentou fugir pulando muros de residências, mas foi localizado e preso. Segundo a Polícia Militar, durante a ação foram apreendidas 2 barras de crack, 7 porções grandes e 38 menores da mesma droga, além de 2 tabletes de cocaína e 21 porções menores também da mesma droga. Também foram encontradas 75 barras de maconha, sendo 6 delas identificadas como Colômbia Gold, além de 12 comprimidos de êxtase. Além dos entorpecentes, os policiais apreenderam 3 balanças de precisão, 2 aparelhos celulares e 1 câmera de filmagem. Na operação, também foram localizados quase 6 mil reais em dinheiro e 278 mil reais em cheques. Na sequência da ação, um segundo envolvido acabou preso. De acordo com a Polícia Militar, os suspeitos são investigados por envolvimento com o tráfico de drogas. Os envolvidos e todo o material apreendido foram encaminhados para a delegacia da Polícia Civil. 8:08. 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Mais informação chegando aqui no Jornal da Cidade, especial de sábado. A Guarda Civil Municipal de Pará de Minas realizou na última quinta-feira uma ação educativa no Centro de Convivência dos Idosos com o objetivo de levar informação, orientação e conscientização sobre a violência contra a mulher dentro das ações do Agosto Lilás. Os números são alarmantes, né? A gente sempre traz aqui no Jornal da Cidade, a gente trouxe uma matéria especial ontem da repórter Sara Faria sobre a questão da violência doméstica, violência contra a mulher, e ações como essa da Guarda Municipal são sempre importantes. Durante a atividade, foi promovida uma roda de conversa com os idosos que frequentam o espaço, abordando temas como a violência doméstica, os diferentes tipos de violência previstos na lei, os sinais de identificação de situações de violência e os canais que são disponíveis para denúncia e busca de ajuda. De forma dinâmica e participativa, a roda de conversa possibilitou a interação entre os participantes e os agentes da Guarda Municipal, criando um ambiente de diálogo e esclarecimento de dúvidas. A iniciativa também permitiu apresentar aos idosos os serviços e as formas de atuação da GCM, fortalecendo a aproximação entre a instituição e a comunidade. O Agosto Lilás, gente, representa um importante momento de mobilização e conscientização pelo enfrentamento à violência contra a mulher. Por meio de ações educativas como essa, a Guarda Civil Municipal busca contribuir para que a população conheça seus direitos, saiba identificar situações de violência e tenha conhecimento sobre onde e como buscar ajuda. E, em caso de violência doméstica, você pode acionar a Guarda Municipal através do 153, pode acionar também a PM através do 190 ou o Disque Denúncia 181. 8:11. Eu vou fazer meu primeiro intervalo de hoje aqui no Jornal da Cidade, especial de sábado. E na sequência, na volta do intervalo, você confere que Polícia Civil confirma a morte de menina de 3 anos após sequestro.
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1: Oito horas, 13 minutos de volta aqui no Jornal da Cidade especial de sábado. E destacando para vocês que na manhã de hoje a gente recebeu relatos de que boa parte de Pará de Minas está sem o fornecimento de energia elétrica. O motivo? A CEMIG ainda não divulgou. Mas a gente buscou informações e, segundo eles, a previsão era de retorno até 10h30 da manhã. Em alguns populares mandaram mensagem pelo WhatsApp aqui da Rádio Espacial FM informando que no bairro Padre Libério e no Walter Martins a energia teria voltado. Só que no Nossa Senhora das Graças e no centro, boa parte do centro continua sem energia, segundo relatos de outros ouvintes. Bairro São José também sem energia elétrica. E a gente tem uma informação aqui e pede cuidado, você que está saindo de casa agora para trabalhar, para o lazer, para viajar. Lá no semáforo da Ponte Grande, a gente recebeu informação que está sem energia, está desligado os semáforos ali da região da Ponte Grande. Do centro também, informações aqui nesse momento, outros semáforos do centro da cidade estão desligados, estão piscando, alguns estão piscando. Então, estão com esse problema devido, provavelmente, à falta de energia que começou a partir de 7h30 da manhã de hoje aqui em Pará de Minas. Então, a gente pede para tomar cuidado, você que está saindo com seu veículo agora, para ter cautela. Porque segundo informações de um ouvinte aqui, principalmente na Ponte Grande, a situação está uma bagunça, ninguém respeita ninguém e tudo, e a educação nessa hora é importante, dê a preferência, você vai conseguir chegar no seu local de trabalho. Então, essa informação aí, de momento, semáforos da região central, principalmente da Ponte Grande, aqui em Pará de Minas, estão com problema devido à falta de energia e você deve tomar muito cuidado ao passar por esse local. 8 horas 15 minutos, mais informação chegando aqui no Jornal da Cidade. A Polícia Civil de Minas Gerais confirmou na última quinta-feira a morte de Evelyn Jasmin Machado Acácio, de 8 anos, sequestrada em junho de 2023 em um salão de beleza em Sabará, na Grande Belo Horizonte. Na ocasião, a mãe da menina, Kathleen Oliveira, e a cabeleireira

0: 9:18, Paredes, Jorge e Matheus, aqui na nossa programação. Até o meio-dia, eu tô por aqui com você na programação Espacial FM. Então vou mexer o doce. Pessoal, é o seguinte, você tá percebendo aí que o nosso sinal tá um pouquinho fraquinho, né? Nosso sinal tá ruim, realmente. Ó, falar uma coisa com você, viu? Hoje deu vários e vários picos de energia, pelo menos pro lado de cá. Eu acredito também que foi Maria da região de Pará de Minas, né? E, infelizmente, estamos com esse problema, né? De pico de energia e tal. Então, nós estamos com o nosso transmissor aqui para poder estar fazendo a programação para você da melhor forma, né? Então, vamos aguentar as pontas um pouquinho para que nós possamos realmente, né? Levar a programação da melhor forma possível e que tudo seja restabelecido o quanto antes. Não é verdade? 9:19, daqui a pouco eu tô de volta com muito mais.
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0: 9:20.

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0: 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Ô Vantuil, seu peleja, que está fazendo aí, meu filho? Cadê a Patrícia? Chegou por aí também? Cadê a turminha, hein? A turminha da Descarcada. Me conta aqui, viu, gente? Qual que é o horário que vocês estão funcionando aí hoje, viu? Até que horas tá hoje aí, Patrícia? Me conta aqui. Me manda um zap, peleja. O Juninho! Cadê o Juninho, peleja?
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3: Pessoal, 26 graus marcando a temperatura, umidade 56%, céu aberto, ensolarado, máxima hoje, podendo chegar aos 33 graus.
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3: 9:25.
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3: 9:28.
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3: E já de volta para você. Vamos nessa peleja 9:29. Bom dia, bom dia, bom dia, bom dia, bom dia, bom dia, bom dia. Vou mexer o doce até o meio-dia por aqui, tô com você, hein? A programação Espaço FM com muita alegria. Contando com seu carinho sempre, sua audiência, sua participação. 99740105, tá liberadaço pra você participar com a gente. Parece que tudo voltou normal por aqui, né? Inclusive até o Antônio Cortella falou o seguinte aqui, ó. Ô Reis, ele falou comigo aqui, ó. Ô Xanin, o rádio tava chiando demais. Mia pra mim agora. Vou miar pra você, Zé Antônio Cortella, ó. Mia. Eu vou dar um áudio aqui, ó. Aqui, ó. Agora ficou bom, ó. Aí. Ah. Aí, tá vendo? Aí, tô te falando. É meu fã mesmo. Aí. Ah, tá vendo? Obrigado. Ah. Rapazinho. É, gente. Deixa eu mandar um abraço aqui pro Rinaldão. Você tá sumido, é o mestre de obra. Um abraço pra você, hein? Bom dia, Peleja. Pro Fofonete de Pitangui. Pro Binho, Henrique e Daniel. Um abraço e muito obrigado pela companhia. Obrigado pela audiência também aqui na nossa programação. Fofonete tá lá ligado com nós. Sônia Silveira tá ligadinha com a gente. Ô, dona Sônia, bom dia. Bom dia, Rodrigo Reis. Ótimo sábado e abençoado final de semana para você e todos os ouvintes. Abraço e obrigado pela agradável companhia sempre. Obrigado pela companhia, viu, dona Sônia, pela participação. Ótimo sábado para nós, né? Mais um sabadão, mais um final de semana. Passou depressa a semana, né?
20: Ô, Xenin, que é isso, Xenin? Esse gato aí tá pra ser gata.
3: Ah, viaja
20: esse
3: não.
20: Esse gato aí tá meio gay, viu, esse miadinho, viu?
3: Pô, fala isso. Saca a sua. Não, pô, falar isso aqui não, Pereja. Ô, você me quebra, Pereja. Ô, você pode falar assim não, Pereja. Meia. A Marilene tá ligadinha com a gente lá em Nova Serrana. Um abraço pra você. Muito obrigado pela companhia, obrigado pela audiência. A Beatriz, seu bom dia, Xanin. Bom dia. Ela falou que tá com. Gilberto, a Beatriz falou que você tá com inveja do meu miado, viu? Ah, beleza. Vem fazer graça aqui. Maria Fonseca também tá ligadinha com a gente. Bom dia, Rodrigo. Bom fim de semana, hein? Muito obrigado pela sintonia, obrigado pela audiência. A Adriana e também a mamãe Odete no Sans do Mó Meninas. Beijo. Muito obrigado pela companhia, obrigado pela audiência também. A Sidoca, lá em Onça de Pitangui, também tá ligadinha. Roberto Fúria, lá ligado com nós. O Adilson Souza. O Adilson Baiani, muito obrigado pela companhia. Ah, minha querida tá perguntando se meu pai tem boi? Mas sei não, Peleja. Acho que não, né? Eu acho que não tinha não, viu, Adilson? Ah, Peleja. Adriana e o Arthur no Santo Antônio, muito obrigado. A Jaque Gomes em Onça de Pitangui. A Valentina tá ligadinha, princesa linda. Que saudade de você, princesa.
21: O cara casou.
3: Ô, menina.
21: Dá um abraço pra não, minha Peleja. Mãe.
3: Ô, Pelejinha.
21: Sala.
3: Ah, um abraço pra mamãe.
21: Meu nome
3: Sara.
21: É Valentina, de 4 anos.
3: Ô, Valentina, você é muito linda.
22: É aqui.
21: O cara é casado. É aqui.
3: Ô menininha, saudade de você, viu, Valentina? Alô especial também, hein, pra Alice, pro seu Juca, né? Muito obrigado pela companhia, obrigado pela audiência, viu? O Rony Natanael também tá ligado aqui, ó. Bom dia, com alegria.
23: Bom dia, Rodrigo, tudo bem?
3: Beleza.
23: O capricho numa música bem boa pra gente, tá bom?
3: Vou caprichar.
23: Eu queria super você, pro Anderson Henrique, pra todos os ouvintes, tá bom?
3: Muito bem.
23: Oi, ficou ótimo, tá?
3: Ficou top? Fazendo
23: perfeitamente o aplicativo aqui, tá bom? Muito obrigado, tá bom?
3: Muito bem, Pereja. Um abraço pra você, muito obrigado pela companhia, obrigado pela audiência, viu? E vamos que vamos, Rony Natanael. O Rony teve que ir ontem na rádio, né? Pra poder colocar o aplicativo dele, pra poder atualizar, né? O aplicativo dele, passou por aqui, trocou ideia com nós, veio cá no estúdio, né? No estúdio de produção da rádio. Esse Rony Natanael. E o, como é que chama o outro lá mesmo? O João Vitor, né? É o João Vitor. Teve que ir com ele também. Um abraço aí, viu? Muito obrigado pela companhia. Obrigado pela audiência. Fio Rony, bem-vindo sempre. A Ângela Maria tá ligadinha com a gente. Tá sumida, hein, Ângela Maria, de Sete Lagoas?
24: Bom dia, com alegria.
3: Bom dia, com alegria.
24: Rodrigo, eu queria ouvir uma música.
3: Com música.
24: A Serpente e as Estrelas.
3: A Estrela
24: do Zé Ramalho. Ah. Eu queria oferecer essa música para todos os ouvintes que estão ouvindo o programa. E para todos os locutores.
3: Há um brilho de faca.
24: Todos os caminhoneiros.
3: Onde o amor vier.
24: E para todas as minhas amigas.
3: Agora é boa, hein? Ah.
24: Amanhã é dia, né, Rodrigo?
3: Amanhã é dia.
24: Gilmar Azevedo.
3: É, Gilmar Azevedo.
24: Carlos, o programa maravilhoso. Obrigado, Rodrigo. Foi muito prazer conversar com você. Bom final de semana para você, viu, Rodrigo?
3: Obrigado,
24: pra você e toda a sua família e para sua mãe, viu?
3: Obrigado.
24: Obrigado, Rodrigo. Bom dia.
3: Pra você também, Angela Maria, em Sete Lagoas, muito obrigado. Amanhã estarei com você também na Manhã Nossa, tá? A partir das 9. Amanhã, Rodrigo Reis na Manhã Nossa. Eu vou estar com você para poder agitar o seu domingão de 9 mil dias amanhã no domingão, viu? Deixa eu mandar abraço pra Margarida, tá ligadinho com a gente. Bom dia. Na cabeça azul. Margarida, o pessoal já chama de careca azul, já é feio. Agora você me chama de cabeça azul? Você pegou pesado, né? Agora você pegou pesado, Margarida. Agora você pegou pesado, vou te bloquear. Vou te bloquear agora. Cabeça azul não, aí você me quebra aí. Beleza. Aí não, aí. Ô Margarida. Xaninho, cuidado, viu? Como qualquer coisa por aí, não. Tô colocando veneno pra gato, é? Ah, gente, isso, além de ser crime, isso é pecado, hein, gente? Para com isso. Eu como qualquer coisa, pensa. Bom, qualquer coisa não é bem assim também não, né? Pera aí. Não é bem assim qualquer coisa não, né? Vovofonete, sua casa tem taió, Vovofonete. Fala aí.
0: Bom dia, Xani. Mandar um abraço pra Penha, Bruno Wesley, Pubinho, o cremosão que derrete gostoso, o Reinaldão.
3: Muito bem, Fofonete. Você esqueceu do Bim. Você esqueceu, Fofonete. Ô, Fofonete. Você tá esquecendo um monte de gente, Fofonete. Você tá cansado, Fofonete. Bom dia, Pelejo. Manda alô pra nós aqui no Varejão. Na Maria Ângela, José Ângelo, Patrícia, Wagner, Natanael e Kevin. Se puder, tá roda a música, ó. Vida de pescador, beleza? É alguém ligadinho com a gente. A turminha do Varejão. Muito obrigado pela sintonia. Obrigado pela audiência. Vou mexer o doce, minha gente. Muito obrigado pela companhia de vocês aí, tá? É um prazer muito grande. É uma alegria.
24: Obrigado. Você é ótimo. Lembra de mim lá, hein?
3: Vou lembrar de você, Rodrigo. Angela Maria. Oi, Angela Maria.
24: Adoro programas no domingo. Bem. Eu adoro programas a semana inteira.
3: Ei, Angela Maria. Você não é fácil. Olha quem chegou por aqui também. A dona aí. Ô, dona, que saudade da senhora, dona Ilha. A família Coelho ligadinho com a gente. Bom dia, bom dia.
1: Rádio Especial, bom dia, Rodrigo Reis.
3: Bom dia, bom dia.
1: Eu chamo eu, Leimono Bajo Tatá. Eu queria desejar um bom dia para você.
3: Obrigado.
1: E um bom final de semana. É. Eu queria que você mandasse uma música bem bonita para as minhas filhas. Marcilene, Margarete, Patrícia, Ana Paula e Marciliana e meu marido Du.
3: Muito bem.
1: E meus 11 netos e minhas 2 binetas. Rodrigo, não estou ligando para você, mas eu estou escutando você todo dia. Tá fazendo academia? Bom dia alegre.
3: Dona Eula, menina, vou contar uma coisa para a senhora. Não tô. Depois que eu peguei um probleminha no joelho, sabe? Na verdade, o joelho já é operado, né? Deu um probleminha, dona Eula, que eu tô custando andar, você acredita? E já tô fazendo algumas consultas aí pra poder ver se melhora, porque tá brabo, viu? Aí eu tive que dar uma pausa na academia, a senhora acredita? Ah, eu tô com dor pra poder voltar, fazer ginastiquinha de novo. Deixa eu mandar um abraço aqui pro Valdir, tá ligadinho com a gente. Ô, Valdir, bom dia, Xanin. Eu tenho um gato também, manda um abraço pra nós aqui em Divinópolis, Bairro Jardinópolis, Valdir, a esposa Rocildo, filho de Israel, principalmente pro compadre André Cajarana. Ah, e aí o Itaquiel, para com isso, Fofonete. É o seguinte, ih, mandou uma fotinha, um videozinho do gato aqui mesmo, olha lá. Tem um gatinho mesmo lá. Xanin, preguiçoso, ó, você vê. Tá na escada lá. Rapaz, os gatinhos não querem nada com a dureza, só quer moleza. Ô, Vadir, e aí, como é que foi essa carne de lata ontem, hein? Rapaz, ontem o André Cajarano tá caprichando mesmo aí, fritando uma carne de porco aí, rapaz. De água na boca, viu? Não esqueci da carne, você acredita?
2: É, Rodrigo, você tá falando aí, negócio de comer qualquer coisa. Eu também não como qualquer coisa, não, moço.
3: É,
2: eu
3: lá. Não é?
2: Não como mesmo. Eu ainda escolho, filho. Você acha que eu sou bobo?
3: É, rapaz.
2: Você é fêmea, você é isso aqui, e onde você estiver.
3: É, Rony, foi na força da expressão do embalo. Sabe como é que é? Eu falei que eu como qualquer coisa, foi no impulso. Não é bem assim, não. Pera aí, vou, né? Ai, ai, vocês não é fácil, rapaz. Ô! Ah, pera aí. Engraçado, a Maria Ângela, José Ângelo, Patrícia, Wagner, Natanael e Kevin falaram aqui pra poder mandar um alô no varejão, né? Mas peraí, no varejão você tá assando a carne? Como assim? Uai! Você já pode? É claro que pode, você tá doido? Chama eu, me passa a localização aí que eu tô chegando aí. Eu tô na barrigadinha, viu? Olha lá, uma barrigadinha é bom demais. Um abraço pra vocês aí, muito obrigado pela companhia, obrigado pela audiência, Fofonete.
0: O cremosão Binho. O Daniel, a Taioba aqui tá grandona pra esconder debaixo dela.
3: Então tá, né, Vovonete? Se você falou, tá falado, Vovonete.
24: Bom dia, bora, né?
4: recomeçar.
3: Bom dia, com alegria,
4: mais
3: Martinha.
4: Bom um dia, como graças tá? a Deus.
3: Vamos lá, tá sumindo, hein?
4: Um dia abençoado para você e sua família, Rodrigo.
3: Amém.
4: Um dia abençoado.
3: Obrigado.
4: Para cada um dos seus ouvintes, para minha família. E que Deus abençoe o fim de semana de cada um. Que seja um fim de semana de muita paz, muita harmonia, muita saúde, né? E...
3: Amém.
4: Deixa eu te falar. Ah, eu também quero, né?
3: Você quer o quê, menina?
4: Minha pra mim também?
3: Minha.
4: Oxi. Beni, bom dia.
3: O Beni tá aqui
4: e
3: não,
4: e eu tô
3: minha.
4: Aqui, né?
3: Ô, Martinha,
4: doida pra quer, fazer Beni? Alguma coisa. É. Mas, por enquanto, ainda não tô podendo... extrapolar, não.
3: É verdade.
4: Mas já já vou pro forró.
3: Uai.
4: Oh.
3: É, quem
4: vai,
3: fala...
4: não Ih, vai?
3: Ali vai, tô vendo.
4: Ô, com Deus. Mesmo. Um abração pra você.
3: Oxi, ô Martinho, se você. Quem escuta falar assim, acho que é forrozeiro um tanto. Ah, se for, então eu vou também. Você me chama que eu vou, eu consigo, aí. Ali. Quem tá escutando, vai assim, nossa, ela é forrozeira ali. Ah, ô Martinha, aí você me quebra aí. Ai, ai. Ah, gente, aqui, ó. Agora eu entendi aqui o esquema. Pera aí. Vocês me quebram. Aqui. Eu pensei assim, nossa, galerinha tá no varejão, né? Tá escrito varejão aqui. Eu até pensei, eu voltei pra poder ler direito. O pessoal tá no varejão, tá agarrado no sacolão lá, né? Tá, enfim, trabalhando, puxa verdura pra cá, fruta pra lá. E folhagem pra lá, aquela coisa. Vem na minha cabeça essa cena, né? Aquela aí no varejão, garrado, não sei o que tem. Que eu pensei assim, né? No mercadinho, talvez, um, né? É Maria Ângela, José Ângelo, Patrícia, Wagner, Natanael e Kevin. Beleza. Aí quando é fé, vem uma churrasqueira cheia de carne. Eu pensei, puxa vida, o pessoal no varejão fazendo um churrasco uma hora dessa? Agora que ele me explicou. Não é varejão, não, gente. Eu fazendo uma cena aqui. É varjão. É o bairro na beirada do rio em Pitangui. É o Rio Parado em Pitangui. Aí você me quebra, Peleja. Me chama aí, uai. Vai, ô Peleja. Ô Peleja. Eu te contar uma coisa, né? Aí pode, Peleja. Claro que pode. Cadê o peixe? Cadê o peixe, Peleja? Ai, ai. É Varjão. É o bairro aí, ó, na beirada do Rio Pará, em Pitangui. Um abraço pra vocês, viu? Muito obrigado pela companhia, obrigado pela audiência. Vamos lá, deixa eu mandar um abraço aqui pra Adriana. Ô, Adriana, chegou cedinho hoje, hein, menina? Bom dia, com alegria pra você. Muito obrigado pela companhia, tá? Bem-vinda sempre aqui na nossa programação. A Cleo tá ligadinha com a gente, mandou aqui, ó.
4: Oi, Reis, bom dia.
3: Bom dia.
4: Sabadô, bebê.
3: Sabadô, hein?
4: Bora, né, mexeu doce.
3: Bora que tá
4: hoje
3: na hora,
4: aqui
3: menina.
4: Em casa, viu? Gostaria de ouvir que a música fala assim. Nós pode não ser bonito, mas a gente beija bem. E beija bem, e beija bem. Espacial FM, sucesso aqui onde você estiver. Beijo, Reis.
3: Muito bem. Um abraço pra você, muito obrigado.
4: Manda beijo pra
3: companhia.
4: Todas as poderosas, tá bom? Pro grupo Inimigos do Fim. E já tô na expectativa para as 21 horas.
3: Ah, é?
4: Ô, lasqueira, espacial FM, sucesso aqui onde você estiver.
3: Ô, trem doido, hein, só? Um abraço pra você, Cleonice. Muito obrigado pela companhia, obrigado pela audiência. Um beijo pra você também, viu? Muito obrigado pela sua companhia aí. É, Creu, hoje então o bicho vai pegar, hein? Hoje o bicho vai pegar. Cuidado, hein? Cuidado com esse forró aí, hein? O Martinho aqui, ó. Ali é forrozeira mesmo. Não acompanha aquele nisso não, que você não dá conta não, viu? Não dá conta não, Martinha.
4: Ô, Rodrigo, mas dança um forró que você não tem nem noção. Pensa no forró que eu danço.
3: Tô vendo.
4: Agarrada em cada panela nessas roças aí. Tô até com saudade.
3: Ah, é?
4: Ah, é. Mandei uma fotinha aí só pra você ver.
3: Eu vi,
4: como é que tá mais ou menos aí. Nossa. Ainda a situação aqui.
3: Ou.
4: E eu vou pro forró, não vou? Só na vontade.
3: É, tô achando que isso vai ser só no eu sonho.
4: Gosto.
3: Só no sonho, menina. Vai balangar o esqueleto, vai arrastar a chinela só se for no sonho. Martinho, melhores pra você, viu? Ela mandou uma foto da cirurgia. Gente, cirurgia no joelho. Nossa, né? Nossa, sinceramente, viu? Eu fico pensando assim, que a gente que sofreu um acidente e tal, e tem esse problema de joelho, nossa, quando tem que passar por um procedimento, é muito ruim, é muito ruim. Nossa, só a gente sabe, né? Ah, e bom dia, Rodrigo, Deus abençoe você e sua família. Muito obrigado pela companhia aí. Ah, esse miau aí não combina com o pit gato, não. Que é isso aqui? É um miau pedigree, menina. É o meu, que é pedigree, que é de raça, né? Tá pensando o quê?
24: Você tá igual com a música, me chama que eu vou.
3: É, me chama que eu vou.
24: E me chama também que eu vou.
3: Então bora também, Angela Maria. Vamos todo mundo forrosear. Um abraço aí pra vocês aí, muito obrigado pela companhia, viu? Obrigado pela audiência aqui na nossa programação. Ô, Gilberto, ô, Giba, vai devagar, meu filho.
20: Ô, Xaninho, eu tô falando com você que esse miado...
3: Ô, ô, ô, vou falar isso aqui não, senhor. Ô, beleza. Ah, te contar uma coisa, viu, senhor? Olha o que eu tô fazendo aqui, é só pra quem gosta. Isso aí, na verdade, eu nem sei o que que é. O que que é isso aí, ô, ô, ô? Que isso aí, hein? Você é Jurubeba? Você é Jurubeba, Martinha? Deus o livre! Você tá doida, menina? É Jurubeba? Ô, Gilberto, você gosta de Jurubeba? Nossa, você ainda se amargamar com minha vida, você tá louco? Não, quer não. Pode ficar pra você. Pode ficar pra você essa Jurubeba aí, beleza. Nem quer não.
21: Rodrigo, manda miau pra mim também, sua Manuela.
3: Miau, Manuzinha. Miau pra você também. Sua princesa linda, muito obrigado pela companhia. Está sumida, menina. Muito obrigado pela audiência. A vovó Aparecida também, né? E também deixa eu mandar um alô especial para sua mamãe também. Muito obrigado pela sintonia, obrigado pela audiência. E continue sempre com a gente aqui, tá certo? 15 minutos faltando aqui para as 10. Ai, a Jussara, né? Mamãe Jussara. Esqueci de falar o nome dela aqui. Um abraço aí para todo mundo, viu? Ai, ai. O que foi, menina?
24: Sim, é Jurubeba, sim.
3: Deus o livre.
24: Deus isso o é livre. Igual piqui, isso Lisa. É pra quem gosta.
3: Nossa senhora.
24: E eu...
3: É, tá rindo,
24: eu vou... É. Eu já preparei um vidro, agora eu tô... vou preparar mais.
3: Não, quer não. Pode ficar pra você essa Jurubeba, hein? Quer Jurubeba, não. Quero Jurubeba, não. Não gosto de Jurubeba. Não gosto de nada que é amarga, Martinha. Nada que é amarga. É, 14 para as 10 agora.

0: João Neto e Frederico, o cara errado, aqui na nossa programação pra você. Marília Mendonça supera, Zezé de Camargo, Irmão da Lua, Amigo das Estrelas. Fica um pouquinho, volta e com muito mais.
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0: 5 para as 10.
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3: 10 horas em ponto.
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4: 10:04, pessoal.
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4: Muito bem, já de volta. Aqui você é super sucesso todo dia, o dia todo. Te mando um abraço para Creuza. A Creuza tá ligadinha com a gente no São Pedro. Bom dia, com alegria. Ela falou o seguinte aqui, ó. Ela tá agradecendo aqui, porque a energia voltou lá, né? É, parece que para de Minas inteiro ficou sem energia, né? É, beleza. Vou te contar uma coisa, viu? Eu acabei de falar aqui agora e nesse momento estamos sem energia aqui no estúdio de novo. Ah, acabei de abrir a boca aqui agora. Ai, ai. Oh, beleza, hein? Aí fica difícil trabalhar, né, Peleja? Aí não, hein? Não, difícil demais. Tem uns trem que é complicado. Agora 10:05, então vamos lá, tamo no ar, né? Tamo, mais importante, tamo no ar, né? Você que apagou tudo aqui agora. Tem um apagão geral aqui de novo, mas vamos lá. Deixa eu mandar um abraço aqui pro Leste Macedo, ligadinho com a gente, que é porque seu áudio aqui na nossa programação. Deixa eu mandar um abraço também aqui pra galerinha que tá ligadinha com a gente lá no Varjão. Ei, Varjão! É, beleza. O peixe foi ontem, toda sexta-feira, né? Dia de truque, cerveja, cachaça e peixe. Bom demais a conta. Hoje é dia de variar. É bom demais, né? Ai, ai, um abraço pra vocês aí. Fala, Fofonete. O que é que foi, Fofonete?
6: Xami, esse miau é cremosão.
4: Ah, miau pra você, Fofonete. A Renata Viviane ligadinha com a gente, um abraço pra você também, muito obrigado pela companhia, obrigado pela audiência. Tá ligadinha, né? Tá sumida, menina. Muito obrigado pela sua participação também aqui na nossa programação, tá bom? 10:06, 10:06. Tu acha que eu vou ligar pra você ao vivo, hein? Tem alguém querendo falar comigo ao vivo? Vou colocar essa galerinha no ar aqui agora, hein? Pensa. Quem tá afim de falar comigo aqui ao vivo? Só falar assim, ó, talvez a pessoa tá trabalhando, então tem que falar, né? Tem que perguntar primeiro. Só mandar um zap aqui, ó. Manda assim, ó. Eu estou disponível. Só mandar assim, ó. Liga pra mim, uma coisa assim. Liga pra mim, Xanin. Liga pra mim. Liga pra mim. Ah, eu vou conversar com você ao vivaço aqui, viu? Pois nós tem tempo, né? Nós tem tempo até meio-dia, né? Nós tem muito tempo, mas até meio-dia só, né? Não pode passar de meio-dia, não. Né, Pereja? 10:07, 10:07, uma excelente manhã para você que tá ligado com a gente aqui na nossa programação, aqui no nosso encontro. Essa manhã gostosa de sabadão, final de semana, que é só alegria. Agora tá chegando aqui a vida de pescador pra galerinha lá de Pitangui. Turminha que não para nunca, aí ó. Aí ó, Mato Grosso e Matias aí ó. Tum, tum, tum.

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2: 10h18.
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5: 10:22.
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4: 10h25.
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4: Muito bem, já de volta, 10 horas e 25 minutos, 10 e 25, uma excelente manhã para você que tá ligado com a gente aqui na Programação Espacial. E desde já eu já peço até desculpas, né, por você, na verdade, tá acompanhando a programação e de repente, né, a rádio sai fora do ar aqui por alguns instantes, né, por alguns instantes, depois volta, né, a gente não consegue alcançar aí, na verdade, quando a gente tá nessa condição. Alguns bairros, né, na cidade, algumas cidades vizinhas também, mas tudo isso aí devido à falta de energia que está acontecendo na cidade de hoje, né? É verdade, hoje realmente, não sei se também para você, onde você está acompanhando a programação, se está faltando energia, pelos relatos aqui que a gente tem acompanhado, né? É toda a cidade inteira enfrentando aí, nesse momento, mais um episódio de falta de energia, mais um, né? Infelizmente, até agora, o que também falta é a informação, né, clara, e também um posicionamento da empresa responsável, né, pelos fornecimentos de energia na cidade aí, a CEMIG, né? Enquanto residências, comércios, empresas enfrentam os transtornos, né, causados aí pela interrupção de fornecimento, seguimos aqui no ar, né? Isso é possível também graças a uns investimentos, né, realizados aqui pela nossa rádio, pelo Espaço FM, né, equipamento, segurança e também continuidade, né, da transmissão, como o gerador de energia, né, os no-breaks aqui dentro da emissora, justamente para que, mesmo diante de situações como essa, né, a gente continue chegando até você aí de uma forma ou de outra. Né, mas fica aqui nosso questionamento, né, o espaço aberto, bem claro, evidentemente, para a CEMIG aí, até quando o consumidor terá que enfrentar os problemas causados pela falta de energia, né, sem receber uma informação clara sobre o que está acontecendo. Acho que, no mínimo, a população espera um respeito, transparência, principalmente, né, a informação de vocês aí, né? Então, nós continuamos aqui no ar, né? Porque a rádio não pode parar e não vai parar, não, viu? E deixamos registrado aqui, né, a nossa cobrança, né? A CEMIG, a população, você merece aí a população merece com certeza uma satisfação vindo de vocês aí, né? Porque, na verdade, quando a gente, na verdade, não atrasa um pagamento, quando a gente não paga a conta, que é de direito de pagar, a gente usa, tem que pagar, quando não paga, né, a primeira coisa é lá e corta, não é verdade? Não é assim que funciona? Então, nessa condição também, né, a gente queria uma explicação, a gente precisa, né, de uma explicação também, não é verdade? 10 horas e 27 minutos, daqui a pouquinho eu vou mandar mais alô para vocês, mais abraço aí para você que está ligadinho com a gente aqui no nosso encontro. 10h28 agora.

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2: 10h33.

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2: E em Prado de Minas, marcando para você nesse momento, 29 graus, umidade 49%. O céu está aberto, pessoal. Máxima hoje 33 graus, hein?

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0: Muito bem, já de volta, 18 minutos faltando para as 11. Vamos que vamos, Pelé. Já tem meio-dia, estou por aqui contigo na programação Espaço FM. A Creu tá lá ligadinho com a gente. Vamos que vamos, Creu. Tá lavando roupa, tá? Tá lavando roupa aí, beleza? Vamos lavar roupa. Gente, aqui, ó, em relação aí a essa falta de energia acontecendo na cidade, né? Que nós vamos divulgar. Aliás, que nós divulgamos aqui. Vamos divulgar também nas redes sociais, claro, né? Deixa eu mandar uma aula especial aqui pra Creuza, né? A Creuza São Pedro, tá ligadinha com a gente. Ela mandou aqui um recadinho também. Eu vou mandar esse recadinho no ar aqui, né? Por respeito, é claro, à senhora dona Creuza, né? E também... para vocês entenderem como que funciona, né? Como que tem gente que realmente, né? Não é simplesmente, ah, acabou a energia, vamos esperar voltar. Não é bem assim, não. Pera aí. Né? Tem gente que precisa, né? Tanto quanto, né? Nós que da energia, e principalmente a dona Creuza, que ela tem uma criança especial que precisa, né? Da energia, e sem aviso prévio, como é que a gente fica? Né? Dona Creuza, um abraço para a senhora e bom dia. Espero que realmente tenha tudo restabelecido aí, tá?
1: Igor, bom dia. Bom dia. Com certeza, Igor, eu tô com você. Porque, como ela diz, não custa avisar, né, a gente, se vai faltar. Ia faltar hoje, custava falar ontem, tal hora assim, assim, vai faltar energia e tal, tal. Principalmente eu, Igor, eu tenho uma menina especial, ela tem traca, a gente tem que aspirar ela, tem aquele colchão que tem que ficar ligado na tomada direto. Então, a gente que é mãe, você... é pai, você vai me entender.
0: Com certeza.
1: Eles tinham que avisar a gente pra gente prevenir alguma coisa, né, Igor? Porque não é assim igual eles pensam. Porque no final do mês, olha pra você ver, se a gente não pagar, eles vêm, corta, né? E é que
0: exatamente. Eles não querem saber. Eles não querem nem saber.
1: Né? Cortando a energia da gente, né? Então, eles querem receber, então eles têm obrigação de dar informação. Pra quê? Que vai faltar, por que que é, tal hora, assim, assim, né? Então é isso aí, meu filho. Ajuda nós aí.
0: É isso aí.
1: Bom dia, beijo.
0: Bom dia, beijo, Cris. Obrigado. Espero realmente que tenha tudo restabelecido aí, tá? E esse assunto, gente, é um assunto que a gente pode resenhar aqui, ó, né? Na verdade, de insatisfação mesmo, né? Principalmente quando acontece um caso igual aconteceu hoje, que não é normal, né? Na cidade inteira, praticamente, mais de não sei quantas mil pessoas aí ficou sem energia, né? E, então a gente tem que ficar agora atento, né? Para quando der um pico de energia, nós aqui na rádio também, por mais que nós tenhamos aqui o equipamento, como falei, né? De segurança, nós temos que ficar atentos também, porque na volta da energia mesmo, né? Pode ocorrer algumas outras coisas, como queimar equipamento, isso acontece. Acredita também na casa da gente, na sua casa também, né? Agora, e é um assunto para a gente, se a gente for resenhar aqui, nossa, vai longe, né? Ainda mais nessa época, a gente não pode nem prolongar muito não, mas enfim. Presta atenção numa coisa aqui. Quando você atrasa um, dois dias para poder pagar a sua conta da data de vencimento, né? Você atrasou um, dois dias. Aí, esses juros que você atrasou um, dois dias, isso vem na próxima conta, sabia disso, né? Isso é óbvio. Você sabe disso, né? E quando chega a atrasar, por exemplo, uma conta no mês, 30 dias e tal, ele já começa a ligar, a mandar e-mail quando a pessoa está cadastrada no e-mail. Depois da terceira, eles não querem nem saber. Não quer saber de nada, né? Aí, quando a gente pede uma explicação, todo mundo fica calado, né? Será que é porque é sábado, porque é final de semana? Então eu não vou nem resenhar muito esse assunto não, porque é um assunto chato, é complicado. Todo mundo precisa da energia, só que também não é a favor, né? Que a gente paga por isso, né? Todos nós pagamos por isso. Essa é a verdade. Vou resenhar muito mais não, senão o programa fica chato pra caramba também, né? Mas que a gente espera ainda aqui um posicionamento, sem dúvida nenhuma, né? Deixa eu mandar um abraço aqui pra Rutineia, que tá ligadinha com a gente. A Rutineia já tá tomando uma aí, menina? Muito obrigado pela companhia, daqui a pouco esse é o áudio aqui na nossa programação, tá bom? O Leste Macedo também, o Magrelo, esse que é o homem da polpa de maracujá, daqui a pouco esse é o áudio também aqui no nosso encontro, viu? E vamos que vamos, pessoal. 14 pras 11, vamos pra frente que atrás vem gente. Maiara e Maraíza, 10%.

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2: 8 minutos para as 11.
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1: 5 para as 11.
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4: 1 para as 11.
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4: Muito bem, já de volta, 11 horas em ponto, até meio-dia, Rodrigo Reis na sua companhia. Ô, Magrelo, como é que você tá, Magrelo? Magrelo tá ligadinho com a gente, né? Tá aqui conectado aqui na nossa programação. Fala aí, meu jovem.
7: Ô, Pelejo, bom dia, Pelejo, bom dia com alegria. Ô, Pelejo.
4: Oi.
7: Não foi só aí no Pará de Vida, não, que também na Rosa acabou. Eu já fiquei xingando aqui que a espacial saiu do ar e depois não sintonizava mais. Ô, mas é difícil.
4: Ah,
7: eu tava funcionando de repente, puf, parou.
4: É
7: difícil, né?
4: Ah, fala não.
7: Mas tá bom, vamos mexer o doce agora, né?
4: Bora mexer o doce.
7: Vou pegar agora e empacotar o maracujá aqui, porque senão o bicho pega.
4: Do maracujá, beleza.
7: Mas eu até pensei, só, não vai voltar mais. E aqui quando acaba, acaba a internet também.
4: Ixi,
7: né?
4: Maria.
7: Nem fica sem comunicação e sem energia.
4: É,
7: manda um alô pra galera aí, espacial, sucesso é aqui.
4: Valeu, Magrelo, um abraço pra você, muito obrigado pela companhia. Ana Paula tá lá, Ana Paula tá no Padre Berge. Peraí, já tô agarrado, hein, já tá comendo a linguiçinha, tomando uma cervejinha. Um abraço aí pra você, Ana Paula, muito obrigado. E o Birubiru também, muito obrigado pela companhia, tá? Obrigado pela audiência aqui no nosso encontro. Enquanto rolou a música aqui do Mato Grosso e Matias, né, no bloco anterior aí, né, nosso amigo lá, tá ligadinho com a gente aqui na programação, já mandou carne assada, já mandou com arroz com suan. Rapaz, me deu uma fome agora.
8: Aí sim, agora um suanzinho com arroz. Hã?
4: Oh, chama, beleza, isso. Chama na bota.
8: Aí
4: beleza.
8: Essa música aí dá pra tomar 18.
4: É, beleza, um abraço pra você, viu? Muito obrigado. Eu quero arroz com suan hoje, hein? Eu quero arroz com suan hoje. Um abraço. Muito obrigado pela companhia, obrigado pela audiência. Deixa eu mandar um alô especial para Regina também, que está ligadinha com a gente. Regina, bom dia, com alegria para você, menina. Muito obrigado pela companhia. Bem-vinda aqui no Super Sucesso, viu? Que alegria ter você com a gente aqui, viu? Prazer muito grande ter você conosco aqui, sintonizado e participando. Muito obrigado pela sua audiência e continue sempre com a gente, Regina. Uma excelente manhã de sábado para você. Maravilhoso final de semana, né, senhorita Ruth Ney, que também já está lá tomando uma. E o que tem de carne na grelha? Você não tem noção não, gente. Tem carne, tudo quanto é tipo, quanto é jeito ali, ó. Você vê que coisa boa? Tem carne de boi, tem carne de porco, tem carne de frango. Mas menino, Rutinésia, caprichou aí, menina. Fala comigo.
9: Oi, Chaninho. Oi. Bom dia, bom lindeza. Dia. Miau.
4: Miau.
9: Esse miau seu. Vou
4: pensa.
9: Falar nada não.
4: Pensa.
9: Maravilhoso.
4: Pensa, o miau.
9: Eu tô em casa aqui na sofrência, acendendo a churrasqueira, tomando uma gelada.
4: Oh, coisa boa.
9: Quero mandar um abração pros meus meninos, o Marcos Antônio e Matheus. Bora, né? Curtir esse sabadão maravilhoso.
4: Bora
9: tomar uma?
4: Bora que tá na hora. Chama que eu vou, menina. Se me convidar, se insistir muito, eu vou, hein, Rutinéia? Um abraço para você, viu? Muito obrigado pela companhia, obrigado pela audiência também aqui na nossa programação. Pessoal, 11 horas e 3 minutos, 11 e 3, né, seu Laerte Macedo?
10: Bom dia, Rodrigo Reis. Bom dia, aqui quem fala é o Laerte Macedo, de Pará de Minas.
4: E aí?
10: Um alô e um forte abraço para todos os ouvintes da Rádio Espacial FM. Espacial FM, o sucesso é aqui sempre.
4: Valeu, Laerte Macedo, o famosinho do YouTube.
11: A minha energia também acabou. E meu é, tá reclamando. Mas de novo, só a semana foi 28 vezes.
4: Você tá doido. Que isso, Pereira, tudo? Zé Antônio Cortella. E o figuinho ontem? Você comeu figo, né? Um figozinho com arroz, um tomatinho cereja. E hoje, qual que vai ser a boa aí? Não que eu queira saber, né? Mas. Você tá perguntando o número da Ana Castela? Aqui, ó.
11: Tô precisando do número do telefone da Ana Castela. Alguém tem aí?
4: Rapaz, eu até que eu tenho. Só que ela não tá respondendo, não. Sabia? Não tá respondendo. Eu tentei mandar mensagem pra ela aqui, liguei. Acho que ela tá em Barretos. Então não quis me atender, não. Se ela me atender aqui, eu perguntei se pode passar o seu nome pra ela, ou o nome dela pra você. Beleza? Não esquenta a cabeça, não. Preocupa não. Se quer responder aqui, eu te retorno aí, beleza?
11: Figuinho, tomatinho, arrozinho. Que é alfa, senhor. O Ivan Fígado. Com cebola.
4: Figuinho com arrozinho.
11: Figuinho. Você é pros fracos.
4: Não, figuinho, arrozinho, tomatinho. Cebolinha. Ai, ai. 11 horas e 4 minutos. Olha ela aí, ó. Zé Antônio Cortella. Olha ela aí, ó. Ana Castela aí, ó, com DJ Boss. Não é pressa, é pressão. Aí!

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2: 11:07.

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0: 11:11.
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3: Em Prado de Minas, marcando para você agora 31 graus, umidade 44%, céu aberto, máxima hoje podendo chegar aos 33 graus.
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3: 11:28.
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2: 11:30.
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2: Muito bem, de volta, 11:31 agora, até meio-dia, o super sucesso lá pra você. Te mando um abraço aqui, ó, pra gente, ligado com a gente. A Maria Fonseca, ela falou o seguinte aqui, ó: bom dia, Rodrigo, bom dia, com alegria, Maria Fonseca. Muito obrigado pela companhia, obrigado pela audiência e bom fim de semana, né? Santo Deus, tanta comida gostosa que esse povo tá falando. E eu aqui com frango, quiabo e angu, nossa, que delícia. Meu Deus, menina! Ô, te contar uma coisa, tá vendo? Tá todo mundo caprichando hoje, né, Maria? Inclusive você também. Um abraço, viu? Muito obrigado pela companhia e obrigado pela audiência. O Reinaldo dos Santos, o Grangeiro, fala aí.
5: Bom dia, Rodrigo Reis. Bom Tudo dia. Na paz de Deus?
2: Beleza, e você?
5: E aí? Tô tranquilo, né?
2: Tranquilo.
5: Aqui. Tranquilo como de manhã lá, fazendo o programa lá, você podia ver o cafezinho, você queria uma xícara. E agora?
2: Pois
5: você tá durante o dia. Você quer um prato?
2: Agora não.
5: Os outros mostram um prato lá, você quer um prato?
2: Agora é comida. Almoço.
5: Tá pedindo agora?
2: Eu quero almoço agora, Pedro.
5: Até hoje você não explicou, ué.
2: É, agora eu quero almoço, né? Quero xicrinha não, agora eu quero almoço. Ai, Reinaldão, um abraço pra você, viu? Muito obrigado pela companhia, obrigado pela audiência. Agora, 11:32, Bruno e Barreto. Gerente da Sicredi. Bruno.

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2: 19 para o meio-dia.
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2: 16 para o meio-dia.
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9: 13 para o meio-dia.
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11: Muito bem, 12 minutos faltando para as 12. Pois é, né? Finalzinho do programa, aqui na programação Espacial FM. Deixa eu mandar abraço aqui pro Carlos Motorista. Ah, rapazinho. O rapazinho.
12: Eu tô aqui com o rádio ligado, senhor.
11: Ué, isso
12: aqui
11: é
12: aqui com o rádio ligado, Deus, às 9 horas.
11: Ah.
12: E tô aqui pensando, senhor.
11: O que você tá pensando? Que
12: estranha realidade?
11: É claro que é, peleja, uai. Aí não,
12: é peleja que chamar o Carlos aí pra
11: vocês, vai ver.
12: Ele não gosta de trabalhar, ele trabalha.
11: O rapaz...
12: Tá ficando na rua toda hora.
11: O rapaz...
12: Será que é o peleja mesmo?
11: É claro que é, eu sou, uai.
12: Certo.
11: Oxi.
12: Agora hoje eu não sei. Aí eu tô achando que é sonho.
11: Você tá me tirando,
12: então,
11: né,
12: é a realidade, então?
11: É claro que é,
12: porque tá acabando o programa, senhor.
11: Tá acabando o programa.
12: Tá acabando o programa e agora mesmo ele vai encerrar. Tá, é verdade? Então ele tá trabalhando mesmo.
11: Você que fica aí, só andando de carro pra cima e pra baixo, né, seu vagabundo?
12: Boa tarde, meu amigo pelejão.
11: Um abraço aí pra você, muito obrigado pela companhia, obrigado pela audiência. Betinho Pequi, ô Betinho, pediu o quê? O Zezé, né? Irmão da Lua, amigo das estrelas. Essa passou, viu? Já passou no comecinho do programa. Um abraço aí pra você. Ângela Marim, Sete Lagoas, Ângela Marim.
13: Vem almoçar?
11: Vambora almoçar.
13: Vem almoçar, vem.
11: Uhum.
13: Só que hoje tô fazendo moela de frango.
11: Nossa, que delícia.
13: Coração.
11: Adoro moela
13: e frango,
11: coração,
13: né?
11: Que belezura, hein, Ângela Maria? Separa aí que eu tô chegando, hein? Espero chegar pra nós almoçar junto. E também um alô especial aqui para o Lucas Fiel, né? Alô pra sogra Avani, o cunhado Cleiton e a esposa Vanessa. Um abraço pra vocês e muito obrigado pela companhia, obrigado pela audiência. A Vanessa tá te perguntando da xícara. A xícara tá guardadinha lá, viu? Obrigado pela gentileza da xícara, tá bom, Vanessa? Muito obrigado pela companhia. Pessoal, eu tô ficando por aqui, agradecendo aí a sua companhia, a sua audiência, a sua paciência. Amanhã eu tô de volta, é verdade, amanhã eu tô de volta a partir das 9 da manhã, né? Aqui no programa Amanhã é Nossa. Então amanhã é todinha nossa. De 9h30 estarei com você aqui para poder agitar o seu domingo, tá bom? Na sequência, agora tá chegando o horário eleitoral gratuito. Depois tem aí Carlos Leite e o Revista. Até logo mais às 16h. Desejo-te um maravilhoso final de semana. Pensamento possível, sempre guarde com muito amor e carinho. Papai do céu, dentro do seu coração. E a gente se encontra por aí. Pronto, gente, obrigado. Ótimo finalzinho de manhã de sábado para ti aí, beleza? Valeu.

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3: Meio-dia e 26.
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3: Meio-dia 27.
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Opa! Boa tarde! Está começando mais um Revista aqui pela Sua Espacial FM 105.5, a mais ouvida. O sucesso é aqui, sempre! Vamos juntos nessa tarde gostosa, tarde de sábado, que fica muito mais gostosa com a sua audiência, que fica muito mais gostosa, né? Com a sua companhia. Então, a partir de agora, tem muita música, tem muita informação, tem brincadeiras. Ah, hoje tem pra você aquela charadinha, hein? Pra você matar essa charada aí nessa tarde gostosa de sábado, onde quer que você esteja, você que está em casa, você que está aí no trabalho, você que está no clube. Hoje é sábado, né? Muitas pessoas aí nos clubes e ouvindo a Espacial, curtindo a gente. Abraço, viu? Você que está aí no seu trabalho, você que está aí pelas estradas, né? Você que está no trânsito. Boa tarde, gente. Obrigado aí pela audiência desde já. Obrigado aí pela sua companhia. Nós vamos juntos até às 16h, hein? Eu, Carlos Leite, você e o seu Revista. Ei, Revista, a programação é do Ricardo Alexandre, a direção é de Matheus Mendonça e do Ricardo Alexandre. E a gente já começa bem demais o Revista desse sábado com o Jorge e o Matheus, hein? Sosseguei! Boa tarde pra você!

Nossa, o Revista começou bem demais, hein? Nessa tarde, sábado, gostosa, sábado, nessa tarde gostosa, que fica mais gostosa ainda com a sua audiência, que fica muito mais gostosa com a sua companhia. Começou com Jorge Mateus, Sosseguei!

Meio-dia 37, Espacial FM, os Barões da Pisadinha, Recairei. Olha, um abraço, viu? Você que tá chegando, sintonizando agora. Alô, Jailton, um abraço, viu? Boa tarde para você, Jailton, ligadão com a gente. Ronaldo, lá de Itaúna também, meu abraço. Sônia Silveira, Jaqueline, todo mundo ligando e se ligando aqui no seu Revista Espacial FM. Meio-dia e 37.

0: Pega o Guanabara, hein? Pega o Guanabara e vem. Meio-dia e 40, Espacial FM, ao seu revista, seu programa de todas as tardes, aqui pela sua Espacial FM. Seja o que for que você estiver fazendo agora. Ai, ai, ai. Boa tarde pra você. Tá jantando? Não, jantando, ninguém tá jantando agora, né? Só almoçando, né? Bom apetite pra você, viu? Você que tá aí almoçando agora, né? Tem gente que falou, seu Carlos, eu costumo almoçar cedinho. Pra mim agora tá parecendo jantar. Que é isso, hein? Meio-dia e 40 agora. Abraço pra você. Obrigado aí pela sua audiência, obrigado pela sua companhia. Olha, o Jailton Lelis, também, né? O filho Heitor, um abração pra vocês. Boa tarde, viu, gente? Obrigado aí pela companhia. Tem mais gente participando. Alô, Daiane Lisboa tá com a gente, hein? Ela tá onde? Alô, Daiane!
1: Olá, boa tarde.
0: Boa tarde.
1: Alô, é José, do Ceará. Sou de São Paulo, Daiane.
0: A Daiane de São Paulo.
1: Um beijo. Que Deus abençoe todos vocês.
0: Ei, coisa boa. É a Daiane, né? Daiane Lisboa, lá de São Paulo. Mandando aquele alôzão pro José, no Ceará. Curtindo a gente, hein? Coisa boa. Um abraço pra vocês aí. Obrigado, viu, gente, pela audiência. Obrigado pela companhia, participação aqui no Revista. Ronaldo Martins chegando com a gente também. Alô, Ronaldo, de Itaúna. Alô, Ronaldo.
2: Boa tarde, Carlos.
0: Boa tarde, tudo bem?
2: Pra você, sua equipe, pra todos os ouvintes.
0: Muito obrigado, viu, Ronaldo?
2: Estou aqui, neste curso.
0: Sempre com a gente, né, Ronaldo?
2: Espacial, FM, sucesso é aqui, onde você estiver.
0: Onde Ronaldo você Martins. Estiver. Eu acho que o Ronaldo tá chupando uma bala, hein? Ô, dona Joana, eu acho que o Ronaldo tá chupando bala, hein?
1: Ai, ai, ai.
0: Mandou o áudio pra gente, tava chupando uma balinha, né, Ronaldo? Um abraço pra você, obrigado, viu, pela sua audiência, obrigado aí pela sua companhia, coisa boa que nós estamos juntos. Meio-dia e 41 agora, quem mais tá com a gente, hein? Nossa, tantas pessoas chegando, o Antônio. Alô, Antônio, um abraço pra você, boa tarde.
3: Ô, Carlos Leite, boa tarde.
0: Boa tarde.
3: Um sucesso aqui.
0: Sempre.
3: Manda a música do Paulo Fernandes pra mim aí.
0: Paulo Fernandes, tá bom.
3: Eu sem você, tá fazendo calor demais aqui no bairro Botafogo, o trem tá quente.
0: Tá quente hoje?
3: Pouco.
0: Tá precisando chover, né?
3: Fria, toda hora.
0: Toda hora um banhozinho, vai lá debaixo da ducha, tomar aquele banhozinho. Epa! Abraço, viu? Obrigado aí pela audiência, obrigado pela companhia. Marilene lá em Divinópolis também tá com a gente, hein? Alô, Marilene, um abraço pra você, obrigado pela sua companhia. Olha, também a Andréia tá com a gente. Ô, Cássia, Andréia, Claudiana, ligada na Espacial FM, sucesso é aqui. Andréia, de onde? Deixa eu ver se ela falou de onde é. Não. Ainda não falou, não. Um abraço pra você, viu, Andréia? Obrigado, viu, pela sua audiência, obrigado pela sua companhia. Todos vocês aí, viu? Que coisa boa, né, que nós estamos juntos. Sônia Silveira falou, Carlos, eu terminei de almoçar agora, hein? Já deu aquela almoçada, já tá curtindo Espacial, curtindo Revista. Obrigado, viu, pela audiência, obrigado pela companhia sempre. Meio-dia e 43 agora.

Olha, o álbum icônico Rádio Pirata, ao vivo da banda RPM, foi lançado em 28 de julho de 1986. Mas essa música aí, Rádio Pirata, em si, já havia saído antes, né, do álbum de estúdio Revoluções por Minuto, em 1985. Vendeu mais de 3 milhões de cópias, hein? Meio-dia e 49. Revista Eu Toplay.

0: Larissa, é Rodolfo, eu tô play, hein, tô play. Meio-dia 52, Espacial FM, sucesso é aqui, valendo, hein? Sua participação pelo 999-740-105.
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0: Meio-dia 52.
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2: Meio-dia 55.
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2: Meio-dia 57.
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0: Opa, tamo de volta, hein? Tamo de volta com o Revista Espacial FM, meio-dia 58. Pessoal participando com a gente. Alô, um abraço pra Claudinha, tá ligada com a gente, viu? Obrigado aí pela sua companhia. O Jailton tá tomando uma geladinha, tá com um sonsaço ligado, né, Jailton? Abraço pra você. Ele falou que tá esperando jogar um logo mais também, né? Ah, ele falou que ele tá esperando chegar a hora. É, mas o jogo é 9h30, né? 9h20, 9h30. Ele já tá preparando, já tá tomando todas. Ai, ai, um abraço, sábado é isso, né, gente? Abraço pra você, viu? E o pessoal que tá aí na chácara também, aproveitando esse sábado, pessoal que tá no sítio, na fazenda, né? É, no clube, onde quer que você esteja, no trabalho, muitas pessoas aí no trabalho, hein, gente? Abraço, né? Coisa boa, né, que você tá trabalhando, né? É sinal que você tem o seu serviço, né? Você tem a sua obrigação, você tem o seu trabalho e que no final do mês você tem seu din-din também, né? Isso aí é o sinal, né, gente? Esse é o melhor de todos, né? Meio-dia e 59. Abraço pra você, viu? É que tem gente que reclama, né, de estar trabalhando aí no final de semana. Mas tem muitas pessoas, pode ter certeza, viu, que estão agora em casa, à toa, né, sem fazer nada, mas queria estar aí no seu lugar, viu? Pode ter certeza absoluta disso, hein? Então não reclama aí do seu trabalho, né, do trabalho que você tem, não, porque pode ter certeza que muitas pessoas gostariam de estar aí no seu lugar hoje, hein? 1h, alô, um abraço pra Mônica, tá ligadinha com a gente. Andréia é lá do São Cristóvão, né? Falou pra gente aqui, ela tá no São Cristóvão, ligadinha com a gente. Márcia também tá ouvindo a gente, Marcelão, Nair Macedo e já participando também, gente. Boa tarde pra vocês.
1: Ô Carlos Leite, boa tarde, aqui quem tá falando é Marcelão do Recanto da Lagoa.
0: Beleza,
1: mandar
0: Marcelão.
1: Um abraço pra Nair, pra Valentina e pra toda a turminha do Recanto. Manda a música bem bonita, oferece pra nós, Carlos Leite. Nós já escuto todo dia seu programa.
0: Todo dia, não falha,
1: né? Passa FM, sucesso é aqui, é o Marcelão do Recanto da Lagoa. Tchau, obrigado, boa tarde.
0: Ei, Marcelão, boa tarde, obrigado a vocês pela audiência, obrigado pela companhia, viu? Zé Neto e Cristiano agora, hein? Oi, Balde, boa tarde pra você.
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0: Gustavo Lima, 10 na mente. Elton John, Cold Heart. Você curtiu aqui no seu Revista Panda. Te cuida, coração, que o caso tá marcado, hein? 1:12, Espacial FM. 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
0: 1:13.

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7: 1:15.
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3: 1:17.
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0: Show Carlos Leite, você e revista, até às 4 da tarde. Te lembrando que às 4 da tarde tem Igor Araújo, o sertanejo bom, mas bom demais, hein, gente? Olha a charadinha de hoje, né? O pessoal tá perguntando aí. Ô, Carlos, é a charadinha de hoje. Olha, a charadinha de hoje é mais fácil do que nunca, né? Aí pra você, você não vai precisar aí de ficar quebrando cabeça nessa tarde de sábado, não, viu? É muito fácil, né? Essa é pra você responder de primeira. Olha, se uma galinha botasse um ovo exatamente no meio de uma ponte entre duas cidades, em qual cidade o ovo ficaria, hein, gente? O que você acha? Se uma galinha botasse um ovo exatamente no meio de uma ponte entre duas cidades, em qual cidade o ovo ficaria, hein? Qual que é a resposta dessa charadinha, dessa perguntinha, hein? Você sabe? Tá por dentro? Então tá bom. Então responda pra gente pelo 999-74-0105. Ah, essa tá fácil demais, né? Essa aí é só pra passar o tempo mesmo, né, gente? Um abraço aí pra você, onde quer que você esteja. Já tem gente que pegou. Carlos, repete, Carlos. Vou repetir, hein? Se uma galinha botasse um ovo exatamente no meio de uma ponte entre duas cidades, em qual cidade o ovo ficaria? Essa é a perguntinha de hoje, você respondendo aí pelo 999-74-0105. Patrick lá de Torneiros está com a gente, um abraço, boa tarde.
1: Bom dia, Barretório.
0: Ah, boa tarde. Né? Tudo bem?
1: É Pablo Vittar, que é o Carlinhos Torneiro, mais conhecido como Carlinhos do Monarque.
0: É, o Carlinhos da Monarque. Um abraço para você. Ele me chama só de Barreto, né, ô, dona Joana? Ele me chama só de Barreto, dona Joana. Ai, ai, ai. Barretão tá de férias, mas volta já já, viu, gente? 1h20 agora. O sucesso é aqui, especial, a mais ouvida. Simone Mendes.

0: É o Bruno Rosa, Fio Fio, aí é The Spice Girls, and baby, você curtiu aqui no Espacial. Agora 1h28, sucesso é aqui sempre.
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0: A hora certa para você é 1h28.

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2: 32 graus agora em Pará de Minas, umidade relativa do ar 37% e o vento 10 km por hora.
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2: 1h31.
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3: 1h33.
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Manda aquela aí que eu quero ouvir. Um abraço pra você, onde quer que você esteja. Obrigado pela sua audiência, obrigado pela sua companhia. Pessoal respondendo, né? Aí a perguntinha de hoje, se uma galinha, né? A perguntinha de hoje, se uma galinha botar um ovo no meio de uma ponte entre duas cidades, em qual ovo, né? É o ovo de qual cidade, né? Que vai ficar o ovo, que o ovo vai cair, hein? Qual cidade, hein? Essa é a perguntinha de hoje, é a charadinha de hoje, hein? Tá fácil demais, né, gente? Se uma galinha botasse um ovo exatamente no meio de uma ponte entre duas cidades, em qual cidade o ovo ficaria? Já tem gente respondendo aqui. A Sânia falou que o ovo pertence ao dono, independente de onde a galinha botar o ovo. Será essa a resposta, hein? Abraço, viu, Sânia? Obrigado, viu, pela sua audiência. Obrigado pela sua companhia. Sânia Aparecida. A Sânia é de onde, hein? Deixa eu ver, ela não falou de onde é. Mas tá ligadinha com a gente, se quiser falar de onde é, viu, Sânia? Olha, também o Roberto falou, Carlos, ele cai. Ele só colocou se ele cai. Cai. Abraço, viu, Roberto? Obrigado aí pela sua companhia, hein? Então, se essa galinha botasse um ovo exatamente no meio de uma ponte entre duas cidades, em qual cidade o ovo ficaria? A perguntinha de hoje, viu? Aqui do Revista, o pessoal respondendo aí. Abraço aí pra todos vocês. 1h36 agora, com Paulo Júnior. Eu te espero no Farol.

0: LS Jack, aqui no seu Revista Carla. Ei, lembrança boa, hein? 1h46, espacial, sucesso é aqui sempre.
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0: João Neto e Frederico chamam isso de traição. Agora 1h49, o sucesso é aqui, Espacial, a mais ouvida.
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0: 1h49.
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2: 1:51.
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2: 1:55.
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Muito bem, estamos de volta com o seu Revista aqui pela sua Espacial FM. Vamos juntos até as 16h. Eu, Carlos Leite, você e o Revista. Alô, Laerte Macedo, tá com a gente. Abraço, Laerte. Obrigado aí pela sua audiência. Obrigado pela sua companhia nessa tarde gostosa de sábado, né? Que fica muito mais gostosa com a sua audiência, que fica muito mais gostosa com a sua participação aqui com a gente pelo 999-74-0105. Você tá aí no barzinho, tomando todas e ouvindo a gente, um abraço aí pra você que tá no clube, você que tá no seu trabalho, você que tá em casa, onde quer que você esteja, muito obrigado, viu, pela sua audiência, muito obrigado pela sua companhia. 1h56 agora, com o Henrique e o Juliano. Eu não gosto, eu amo.

9h59. Olha, um abraço para Maria de Lourdes, do bairro JK, ligada aqui com a gente. Alô, Maria de Lourdes, um abraço para você, obrigado, viu, pela sua companhia. O meu Carlinhos está ligado com a gente. Alô, Carlinhos, um abraço para você, obrigado, viu, pela sua sintonia também aqui no Revista. Adriana Cássia, lá do Cores de Minas. Alô, Adriana, um abraço. Obrigado, viu, pela sua companhia também no Revista. Ah, você que está em casa, está fazendo nada, só ouvindo a gente, só curtindo a Espacial, só curtindo Revista. Eu gosto, não gosto, eu amo.

0: Leite Romário, não dá mora. 2:05, Espacial. Espacial FM, a mais ouvida é o Revista Sucesso, é aqui. É só gente ligada com a gente. Um intervalo rapidinho, já voltamos com muito mais pra você. Sai daí não, hein? Voltamos já.
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0: Agora 2:06.

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6: 2:08.
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4: A hora certa pra você, 2h10 agora.
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Tem fofocas, tem brincadeiras, tem prêmios, tem você aqui no Revista, que é o mais importante, né? A sua presença, a sua participação, participação com a gente, você que está respondendo aí a nossa charadinha, você que está pedindo sua música, você que está aí, o pessoal lá de Antunes está ligado com a gente, né? A Marilene e o Walter, um abraço para vocês aí, Antunes, obrigado, viu, gente, pela audiência, obrigado pela companhia. O Ronaldo lá de Itaúna, ligadão aqui no Revista também. Paulo Sérgio, do bairro JK. Marilene está lá em Divinópolis, né? Marilene está em Divinópolis, ligada com a gente. E a Leia está lá em Belo Horizonte, no bairro Gutierrez. Abraço para você também, obrigado aí pela companhia. Adriana Cássia, no Cores de Minas, ligada com a gente. O Silvério, né? Alô, Silvério, ligadão na Espacial. Um abraço para você, obrigado, viu, pela audiência. Obrigado também pela sua companhia. 2:12 agora, nós vamos juntos até as 4. Te lembrando que às 4 horas tem Igor Araújo e o sertanejo bom demais. Luiz Cláudio, Juliano e o Zé Ramalho. Entre a serpente e a estrela, Espacial FM, a mais ouvida. O sucesso é aqui sempre.

0: É o seu Revista, seu programa de todas as tardes aqui pela sua especial, você participando com a gente, 999-740-105. Alô, um abraço, boa tarde para você que chegou agora, você que sintonizou agora, seja muito bem-vindo, viu? Seja muito bem-vinda aqui no Revista, boa tarde.
1: Oi, Carlos.
0: Opa.
1: Tarde, tudo bem, né?
0: Tudo bem, sábado, você? Boa tarde, sábado.
1: Manda um beijo aí pra todas as poderosas, tá bom? Pro grupo Inimigos do Fim.
0: Certo.
1: Pro Fofo, pra Rosa Pura. Enfim, pra todos os ouvintes.
0: Hoje todo mundo lá ligado.
1: Aqui em casa, viu?
0: Ah, hoje é em casa mesmo.
1: E se possível, tá aqui pra gente ouvir Ana Castela com o Guilherme, tá bom?
0: Tá bom.
1: Espacial FM, sucesso aqui. Onde você tiver, abraço, Carlos.
0: Sucesso é aqui! Obrigado, viu, pela sua audiência. Obrigado pela companhia. Hoje está trabalhando em casa, né, Cléo? E curtindo a Espacial, curtindo a Revista, né? Obrigado, viu, pela sua audiência. Obrigado pela sua companhia também, a sua participação com a gente aqui no Revista. 2h21 agora, sucesso é aqui, sempre!

0: Fernanda e Sorocaba, cancelado. 2h24 agora, sucesso é aqui, Espacial FM. É a mais ouvida, o sucesso é aqui. Olha, se uma galinha botasse um ovo exatamente no meio de uma ponte entre duas cidades, em qual cidade o ovo ficaria, hein? Você sabe a resposta? Tem gente aí que sabe, né? Tem gente aí que já sabe a resposta, hein? É, outras pessoas respondendo, né? A resposta não tão certa. Não tão certa, o que é, dona Joana? Não tão certa é errada, né?
1: Ai, ai, ai.
0: 2h24, um abraço pra você. Obrigado, viu, pela sua audiência. Obrigado pela sua companhia. Maurinho tá chegando aqui com a gente também. Alô, Maurinho, lá de Divinópolis também, tá ligado? Lá do bairro Bom Pastor. Obrigado, viu, pela sua companhia. Pessoal de Divinópolis, né? Sempre ligado, né? O pessoal ligado aqui no Revista, ligado na Espacial FM. 2h25, mais um intervalo rapidinho agora. Rápido, então tá, voltamos já já.
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0: 2h25.

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4: Olha, 32 graus agora em Pará de Minas, umidade relativa do ar 34%, vento 8 km por hora.

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1: 12h28. 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
3: 2h31.
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Olha, aqui tem, viu? Aqui tem Amizade Viva no ar, 2h32, nós vamos juntos até as 4. Às 4 tem Igor Araújo, o sertanejo bom demais, viu? Você que tá chegando agora, sintonizando agora, um abraço para você. Obrigado, viu, pela sua sintonia. Um abraço, viu? O Maleta 8 que tá participando com a gente, hein? Qual será o nome, hein? Um abraço, obrigado, viu, pela sua audiência, obrigado pela sua companhia. Ô, Carlos... Boa tarde, sobre o ovo, ele vai ficar metade em uma cidade e metade na outra. Uai, que isso, hein? Vai ficar metade numa cidade, metade na outra, hein? Seria a resposta, hein, dona Joana? Será que não? Ou será que é? Dona Joana também não explica nada. Ai. Abraço e obrigado, viu, pela sua participação. É a sua resposta, né, também. Porque a perguntinha é, se uma galinha botasse um ovo exatamente no meio de uma ponte entre duas cidades, em qual cidade o ovo ficaria, hein? Aí o pessoal tá respondendo, né? E ele respondeu, ficaria a metade em uma cidade e metade na outra, hein? Será? É, daqui a pouquinho tem a resposta, viu, gente? Obrigado pela companhia. E Mônica, um abraço para você também, a Vanessa, né? Vanessinha, tá ligada com a gente lá em São José da Varginha. Abraço, viu, gente? Você aí nessa tarde gostosa. Ei, coisa boa! E nós estamos juntos! 2h33, agora com o Diego e Vitor Hugo. E o pirulito vermelho, hein, gente? Vitor Hugo.

0: Gustavo Lima, Espetinho e o Thiaguinho, hein? Vamos que vamos! Vamos que vamos até as 4 da tarde. Eu, Carlos Leite, você e o Revista. Confirmando a hora certa para você, 2h44. O sucesso é aqui sempre.
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0: 2h44.
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4: 2h47.
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4: 2h50.
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0: tem fofocas, tem brincadeiras, tem você, tem muitos prêmios. Tem o Márcio Frota, que está sempre participando com a gente. Alô, Márcio, boa tarde.
1: Boa tarde, Carleto.
0: Tudo bem, Márcio?
1: Nossa senhora.
0: Calor, não tá?
1: Calor demais.
0: Tá quente.
1: Tá, vou dar pra varinha agora, ele vai gelar.
0: Epa, isso é bom.
1: E agora do ovo aí, é terceiro para o ímpar, né? Pra ver quem vai ganhar, porque tem como dividir o ovo, né?
0: Sei.
1: Espacial, temos sucesso aqui. Manda um louco pro Jucão, Zé Luz, Zé Libera. E pra todos da Espacial, tamo junto e misturado, viu?
0: Junto sempre. Então tem que ser no para o ímpar, Márcio. Márcio tá respondendo, né? Falando a resposta aí, né, que ele acha é sobre a nossa charadinha de hoje, né, a nossa perguntinha. Se uma galinha botasse um ovo exatamente no meio de uma ponte entre duas cidades, em qual cidade o ovo ficaria, hein? O que você acha? Mande sua resposta também pelo 999-740-105. Márcio já respondeu, também o Léo da Jaguara, né, ele falou que ia ficar entre rios, é isso mesmo, hein? É uma cidade aqui. Não, é uma cidade, né? Entre rios. Ah, e ficar entre rios? Você acha, Léo? Léo da Jaguara, né? Que respondeu. Ele acha que vai ficar entre rios, hein? O Reinaldo também tá com a gente, tá do Patapufo. Falou, o ovo iria ficar no estado de frito ou cozido, Carlos. E manda um alô pro Fofanete lá de Pitangui. Ele acha que vai ficar no estado aí de frito ou cozido. Isso mesmo, um abraço, viu? Ronaldo Martins de Itaúna, sempre respondendo também as nossas perguntinhas, né, Ronaldo?
2: Carlos Leite,
0: oi.
2: Boa tarde.
0: Boa tarde.
2: Olha, eu acho que o ovo ficaria com o dono da galinha.
0: Com o dono da galinha?
2: Especial FM, sucesso é aqui. E onde vocês
0: estão? Sucesso é aqui. Obrigado, viu? Ronaldo, né, lá de Itaúna, obrigado pela sua participação, viu? Ele respondeu, né? Será que é essa a resposta, hein, dona Joana? Ou vai ficar com o dono? Dono da galinha? 2h30, nada disso, 2h53, 2h53 agora. Alô, Mônica, tá com a gente, chegando aqui no Revista, né, Mônica? Um abraço pra você também, viu? Adriana e o Arthur de Santo Antônio, sempre ligadinhos aqui com a gente. Alô, Adriana, alô, Arthur, um abraço pra vocês. Obrigado pela companhia, viu, gente? Henrique e Juliano.

0: Guilherme Benuto, milionário. Agora 3:04, em Espacial FM, a mais ouvida. O sucesso é aqui, sempre e onde quer que você esteja. Obrigado, viu, pela sua audiência, sua companhia, sua participação com a gente aqui no Revista, onde quer que você esteja. Em casa, tem gente que está no trabalho ainda, tem gente que já está de folga. Abraço para você, viu, que está em casa, está de folga, fazendo nada, só ouvindo Revista. Muito obrigado, viu, pela sua companhia, sempre. É o show das suas tardes.
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0: A hora certa pra você, 3:05.
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0: 3:08.
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3: Agora 3:10.
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0: Olha, são 3h11, estamos de volta com o seu Revista, seu programa de todas as tardes aqui pela sua Espacial FM. Alô, um abraço, viu? Um abraço para Maria Antônia, né? Tá ligada com a gente. Alô, Maria Antônia, um abraço para você, obrigado, viu, pela sua companhia. Olha também, boa tarde, Carlos. Manda um alô aqui no Engenho de Perdigão para Ana Vitória, Luísa, Eliamar, Beth, Bruno e também o Tom. Um abração para vocês aí, viu, gente? Engenho de Perdigão, em sintonia com a Espacial FM, em sintonia com Revista, né? Ana Vitória, Luísa, Eliamar, Beth, Bruno e Tom. Muito boa tarde para vocês. Obrigado pela audiência, obrigado pela companhia. Marilene de Capoeira Grande também está com a gente. Alô, Marilene, um abraço.
1: Boa tarde. Eu acho que o ovo vai ficar no meio das duas cidades.
0: Você acha que o ovo fica no meio das duas cidades? Ela respondendo aí nessa perguntinha. Marilene de Capoeira Grande falou que acha que o ovo vai ficar no meio aí das duas cidades, hein? Será, hein? Será, Marilene? Abraço, viu? A Marilene lá de Divinópolis também já respondeu, né? Se uma galinha botasse um ovo exatamente no meio de uma ponte entre duas cidades, em qual cidade o ovo ficaria, hein? O que você acha? Abraço aí pra você, obrigado, viu? A Marilena lá de Capoeira Grande acha que, né, o ovo, qual que é a resposta dela mesmo que ela falou, hein? Ela acha que o ovo...
1: Eu acho que o ovo vai ficar no meio das duas cidades.
0: Vai ficar no meio das duas cidades, que ela acha, hein? Agora 3h12, o sucesso é aqui. Boa tarde pra você com Léo e Júnior. Valendo em sua participação, 999-740-105 Espacial FM. É a mais ouvida. O sucesso é aqui sempre.

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0: Jorge Mateus, ou some ou soma. 3h20, Espacial FM, sucesso é aqui. Daqui a pouquinho tem discoteca do Revista pra você, hein? Daqui a pouquinho.
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0: 3h21.

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1: 32 graus agora em Pará de Minas, umidade relativa do ar 34%, vento 8 km por hora.
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1: 3h24.
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14: A hora certa para você, 3h26.
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0: Olha a hora, 3h27, chegando à discoteca do Revista.
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0: Blitz, você não soube, hein? Você não soube me amar. Olha, também você ouviu, né? Você ouviu aqui no Revista também, aqui na discoteca do Revista Country Beat, Mr. Van, Luca, tô nem aí, Los de Rio, Macarena. E tudo começou, né? Tudo começou aí com o Los de Rio, com Macarena e tô nem aí também, viu? 3h43, Espacial FM, a mais ouvida. O sucesso é aqui. Muito boa tarde pra você. A discoteca do Revista tá de volta na segunda-feira, às 3h20. Aqui tem amizade viva no ar.
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0: A hora certa para você, 3 horas 43 minutos.
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4: 3h45.
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7: 3h48.
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confirmando a hora certa para você, 3h49. Estamos de volta com o seu Revista. Daqui a pouquinho, sertanejo bom demais, viu? Daqui a pouquinho, Igor Araújo, o sertanejo bom demais. Agora tem Matheus e Cauã, hein? Ilusão, ilusão de ótica.

Matheus e Cauã, Ilusão de Ótica, 3h51 agora, hein? Olha, o pessoal perguntando, Carlos, qual que é a resposta da charadinha de hoje, hein? Charadinha de hoje, hein? Tá meio complicada. Olha, se uma galinha botasse um ovo exatamente no meio de uma ponte entre duas cidades, em qual cidade o ovo ficaria? A resposta, nenhuma. O ovo ficaria na ponte mesmo, né? Essa é a resposta de hoje da charadinha. Ei, você que participou com a gente, muito obrigado, viu, pela audiência, muito obrigado pela companhia. Você que esteve com a gente a semana inteirinha aqui no Revista. Ei, Peninha, a Revista está chegando ao final. Tem problema não, gente. Tem mais Revista para você, tem mais Revista na segunda-feira, a partir do meio-dia. Mais uma vez, muito obrigado pela sua audiência, muito obrigado pela sua companhia, viu? Que você tenha um ótimo aí finalzinho de sábado, que o seu final de semana seja maravilhoso, cheinho, mais cheinho de muitas coisas boas. É isso que eu desejo para você. Falando em coisa boa, chegando o Sertanejo Bom Demais com o Igor Araújo. Hoje, Igor, é de 4 até as 8, hein? Hoje não tem, né? Hoje não tem Voz do Brasil, então o Igor vai, ele só Zé, de 4 até as 8, com o Sertanejo Bom Demais. Eu volto na segunda-feira, 5 da manhã, para fazermos juntos o Viola Brasil. Então, forte abraço, gente, tudo de bom, ótimo final de semana, até segunda. Tchau, tchau. Tchau. Tchau.

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2: 3:58.

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5: 4:01. 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
4: 4:04.
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0: Maravilhosa tarde pra você na sintonia. A partir de agora, iniciando mais um programa na nossa Espacial FM. No ar, o nosso sertanejo bom demais.
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0: Boa tarde! Maravilhosa tarde para você que a partir de agora irá acompanhar o nosso programa, o Sertanejo Bom Demais.
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0: Vamos chegando, moçada, a casa é nossa. E a partir de agora iremos juntos até as 20 horas, ou seja, até as 8 da noite, levando a emoção da música sertaneja nesta tarde de sabadão. E claro, contando sempre com a sua participação.
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0: Já por aqui fazendo a sonoplastia do sertanejo bom demais, é ele, o dono da mercearia Bocardida, lá da comunidade do Pau Furado. Ô, Sanzé, vem pra cá, sonoplasta.
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2: Tarde pra vocês, gente.
0: Muita coisa hoje aqui no nosso programa Sertanejo Bom Demais, né, Sozé? E pra começar, hein? Pra começar... César Menotti Fabiano! Esse amor! Ah, esse amor que me mata! Daqui a pouco tem brincadeira no programa, hein? Fique sempre com a gente na nossa Espacial FM!

Fabiano, abrindo o nosso programa Sertanejo Bom Demais nesta tarde de sabadão. Um abraço, viu, você que tá sempre ligadinho com a gente, acompanhando aí a nossa programação sertaneja aqui na Espacial FM. E hoje tem perguntinha, né? Hoje tem perguntinha, sabadão não poderia ser diferente. Nós vamos trazer a nossa brincadeira e é a seguinte, hein? Atenção! Hoje

Hoje é na capanguinha dele, hein? Iniciando hoje com a letra G. O que, que será que tem na capanga do Sonoplasta? Iniciando com a letra G. A partir deste momento, envie sua mensagem aqui pra gente no nosso WhatsApp, né? No 99974-0105. É na capanga do seu Zé, iniciando com a letra G. Vambora! Zezé de Camargo e Luciano. Essa é bonita demais, hein? Serafim e seus filhos.

0: Parada Dura! As Andorinhas! Ô, musicão, só! Essa também é saudade, aqui no Sertanejo Bom Demais, da nossa Espacial FM! É muito bom, viu, ter você aqui com a gente. Muito obrigado pelo seu carinho, muito obrigado por sua sintonia. Hoje é na capanga dele, hein? O que é que será que tem na capanga do seu Zé? Iniciando com a letra G. Hoje é com a letra G! Nossa, Zé, e as participações pipocando aqui no nosso WhatsApp, hein? É a turma marcando presença com a gente. Quem é que tá chegando agora?
1: Oi, Igor, o que o Zé tá levando a capanga é um garfo pra ele jantar. Boa tarde pra vocês, calorão, hein?
0: Ô, Bianquinha! Boa tarde pra você também, Bianca! Será que é um garfo? Será que só Zé tá levando um garfo pra poder ele pegar aquele papazinho mais logo? Ah, não sei não, hein? Será que é um garfo? Um abraço pra você, viu, Bianca? Seja bem-vinda, muito obrigado pela participação. É o pessoal lá no Quilombo do Gaia, acompanhando aí o nosso programa Sertanejo Bom Demais. E o Miguelzão?
2: Boa tarde, Igor. Boa tarde, só Zé. Aqui o Miguel da Barra, nosso Pitangui.

0: também, rapaz. Obrigado pela participação. Será que é garrafa que o senhor Zé tá levando na capanga hoje, hein? Será? O Antônio também passando por aqui. Ô, Antônio!
1: Oi, Igor Araújo. Boa tarde, tudo bom? Tô aqui garrado, sertanejo bom demais, escutando. Vou até às 8 com você. Mas fala com o senhor Zé que hoje eu vou lá na mercearia dele tomar uma caixa de Antártico original. Piado, paga ele ano que vem, tá?
0: Nossa senhora! Pagar o Sozé ano que vem, ouviu aí, Sozé?
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0: Misericórdia!
2: Que homem chato, senhor!
0: Ô, Antônio! Lá não vende fiadão, Antônio. Se você não levar o cascalho aí no bolso aí, você não vai pegar nada lá, viu? Nem resfriado, viu? Um abraço pra você, viu, Antônio? Obrigado pela participação, pela audiência aqui no Sertanejo Bom Demais. Hoje é na capanga, hein? Na capanga do Sonoplasta deste programa, iniciando com a letra G. O intervalo vem aí, né, Sozinho? O intervalinho pequenininho, curtinho. E daqui

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2: 4:22.

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3: Gente, nesse exato momento, a temperatura em Pará de Minas, 32 graus, hein? Ó, o tempo aberto, a umidade relativa do ar, 36%.
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2: 4:28.
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1: É o Sertanejo Bom Demais na nossa Espacial FM. Muito obrigado pelo seu carinho. Você que chega nesse exato momento no nosso programa, está participando, né? Que coisa boa ter você por aqui, viu? Obrigado pelo seu carinho e por sua sintonia sempre com a gente. Em Ribeirão das Neves, alô José Antônio. Boa tarde, José. Como é que tá o calorão aí em Ribeirão das Neves, hein? Depois você me conta aqui, tá bom? Alô, Ronaldo!
2: Boa tarde, Igor Araújo. Para você, seu Zé, e para todos os ouvintes. Aí, sertanejo bom demais. O seu Zé lá vai levando hoje na capanguinha dele, é uma graviola. Especial FM, sucesso é aqui onde você estiver, Ronaldo Patins.
1: Ronaldo, será que é uma graviola, Ronaldo? E o passeio amanhã, hein, Ronaldo? Vai dar uma passeada amanhã, né, Ronaldo? Eu tô sabendo! Um abraço pra você, viu, Ronaldo? Um abraço a todos de Itaúna, acompanhando a nossa programação. Alô, Lúcia!
3: Boa tarde! Araújo, aí tudo bem? Aqui é a Baiana, que mora em São José da Lagoa, Lúcia. O que seu Zé está levando na capanga dele é uma GG para ele fazer um chá, pra ele tomar. Boa tarde, fique com Deus, tchau.
1: Lúcia Baiana, será que é um gengibre? Um abraço para você, viu, Lúcia? Tá lá em São José da Lagoa, acompanhando sempre o Sertanejo Bom Demais. A gente agradece a audiência, viu, Lúcia? Uma ótima tarde pra você e também. Hoje é na capanga do seu Zé, iniciando com a letra G. E ele, também marcando presença, sempre envia mensagem de texto. Mas hoje foi diferente, né, seu Zé? Hoje ele resolveu falar. Enviou mensagem de áudio aqui pra gente. José Geraldo!
4: Oi, boa tarde. Boa tarde, seu Zé. Oi, o seu Zé tá levando, é um galo. Ele é atleticano, aí ele tá levando um galo na capanga. E amanhã é jogo do Cruzeiro e do Galo, né? Amanhã o São José vai dar até as brejas de graça lá, porque os atleticanos, né? Os cruzeirenses você vai cobrar, mas do atleticano ele vai dar de graça, porque ele é atleticano doente. E outra, eu tô lá em Volta Redonda, vindo pra Barão de Cocais amanhã.
1: Olha aí, tá em Volta Redonda no Rio de Janeiro, indo para Barões de Cocais amanhã, José Geraldo de Oliveira. Ô Zé, faça ideia como é que tá o calor aí em Volta Redonda no Rio, hein? Um abraço pra você, viu, José? Obrigado pela participação, mas aqui, só Zé não é atleticano não, viu? Ele até hoje não revelou o time que ele torce, viu? Ninguém sabe, isso é segredo. Agora vai esperando que ele vai liberar a breja de graça lá na mercearia Boca Ardida. Mas isso é nunca, né, seu Zé? Nem fiado, né, seu Zé?
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1: Ouviu aí, né? Então, ó, sem chance, nem de graça, muito menos fiado, viu? 4:31, hoje é na capanga do seu Zé, iniciando aí com a letra G. O que será, hein, que o seu Zé tá levando na capanguinha com a letra G? Participe você também, 999-740-105!

0: Lauana Prado, passando por aqui no Sertanejo Bom Demais, gente, 4 horas 39 minutos. Deixa eu trazer abraços. Ó, só Zé. José Antônio respondeu aqui, viu? Mandou tudo direitinho aqui, ó. Como é que é o negócio aí, José, em Ribeirão das Neves?
1: Boa tarde. Aqui tá 31 graus de calor aqui em Ribeirão das Neves. A umidade, 39%. De vento, 3 km por hora. O que o José tá levando na capanga dele é a garrafa de cachaça. Tá bom? José Antônio da Silva. Então, obrigado.
0: José Antônio da Silva, diretamente de Ribeirão das Neves. Lá tá marcando 31 graus, hein? 31 graus em Ribeirão das Neves. Um abraço pra você, viu, José Antônio? Muito obrigado pela participação. E ela chegou. Tá ligada com a gente no Sertanejo Bom Demais, Leonilda. Ô, Leonilda. Um abraço pra você aí, Antunes, Leonilda. Muito obrigado pelo carinho, pela audiência também aqui com a gente, viu, na Espacial FM. Grande abraço. O Jailton! Ô, Jailton! Tá falando, só Zé, que o senhor já vai levando na capanga uma garrafa pra tomar aquele cafezinho gostoso. Jailton, Jailton! Será que é uma garrafa de café que o seu Zé tá levando na capanga, hein?
2: Boa tarde, meu lindo. Boa tarde, seu Zé. Meu lindo, o que o tio Zé vai levando na capanga é uma graviola, lindão. Beijo, meu tio Zé. Bom final de semana e que papai do céu abençoe vocês.
0: Adriana, beijo pra você também. Um excelente final de semana. Que papai do céu também te proteja sempre, viu, Adriana? Você e toda a sua família. Seja sempre bem-vinda aqui no nosso programa. O Araújo, oi! Nós estamos aqui no Engenho de Perdigão. Manda um alôzinho pra gente aqui, a Beth, a Ana Vitória, o Bruno, Luísa, Eliamar e todos que estão acompanhando aqui, ó, do Engenho de Perdigão. Ô Antônio, a gente agradece a audiência aí no Engenho, toda a turminha de Perdigão, na sintonia da nossa Espacial FM. Ótima tarde!

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2: 4:45.
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5: 4:49.
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5: 4h51.
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1: Moçada, é o sertanejo Bom Demais aqui, uai! Vem pra cá você também, amante da música sertaneja, e participe com a gente nesta tardezinha de sábado. Um abraço, hein? Vocês aí nos sítios, né? Chacras, fazendas, comunidades rurais, pegando aquela piscina, assando uma carne, fazendo aí uma comidinha gostosa, um tira-gosto gostoso, tomando uma gelada, um suco, um refrigerante, e sintonizados com a gente, que é o mais importante. A gente agradece muito a audiência. Hoje é na capanga do Sonoplasta, iniciando com a letra G. O que será que tem nessa capanga hoje do seu Zé, iniciando com a letra G, hein? Ai, ai, ai, ai, ai, ai, deixa eu mandar um abraço. A Dona Odete está ligada com a gente, a Adriana no bairro Santos Dumont. Agradecemos a audiência. Tem mais alôs aqui, ó. Júlia Cristina. Ô, Júlia. E ela tá falando, olha, Igor, aqui em Ripas tá um calorão, que misericórdia, viu? O negócio tá quente demais. Ligou o maçarico aí, Júlia? Tá ligado o maçarico aí, Júlia? Um abraço a todos de Ripas. E ela tá falando, Sozé, que você já vai levando na capanga um geladinho. Será que é um geladinho que Sozé tá levando na capanga hoje, hein? É, vai que é um geladinho, né? O pessoal tá reclamando aí do calor, que hoje tá quente. Vai que o seu Zé tá levando na capanga um geladinho. A Aline também ligada em Tavares. Detalhe muito importante, viu? Tá na piscina, gente. Ela tá na piscina, tá tomando uma gelada, tá com a família reunida. Ô, Aline! Um abraço pra você, a todos de Tavares, que acompanham o nosso programa Sertanejo Bom Demais. A gente agradece o carinho e a participação. O que, que foi, Jailton? Olha só, o Jailton mandou foto aqui também. Já tá agarrado aí, né, Jailton? Deu sabadão depois das 16 horas, aí acabou tudo, né? Já era. Aí é só gelada no peito, né? Um abraço pra você, viu, Jailton? Seja sempre bem-vindo ao nosso programa. Muito obrigado pela participação, pelo carinho aqui com a gente. A Érica! Ô, Érica, no Jardim Beatriz! Dizendo que Sozé tá levando na capanga uma geleia. Érica, será que é geleia? É, pode ser, né? Um docinho é muito bom, né? Gostoso. Será que é uma geleia que sua Zé tá levando na capanguinha, hein? Ai, ai, ai. 4 horas e 54 minutos. Você acompanha o Sertanejo Bom Demais. Vamos lá! Saudade! Chitão e Chororó. Pago!

0: Esse é o Sertanejo Bom Demais, matando a saudade de muita gente. Você que adora a música sertaneja clássica, raiz, os forrozões. Você, claro, acompanhando aqui no nosso programa, no Sertanejo, que é bom demais. E nós vamos trazendo abraços, mais participações. Alô, Juvenil! Olha lá isso, Zé! O Juvenil por aqui! Tá lá na cidade de Esmeraldas, hein? Dizendo que só Zé tá levando na capanga um galo pra fazer o galopé! Olha, olha! E ele falou, Zé, que vai lá terça-feira, viu? Terça-feira, sem falta, vai passar lá na sua mercearia e falou que vai pagar, viu, Zé? Coelho não tem negócio fiado, não, viu? Coelho é no dinheiro. Juvenil Moreira, um abraço pra você, Juvenil. Você fez um rapaz aqui, ó, sorrir de orelha a orelha, viu? Obrigado pela participação, Juvenil. A Vanessa Bessa. Ô, Vanessa! Ó, tá abraçando aqui todos os ouvintes, em especial o namorado, o Piracema. Ô, Piracema! A Vanessa tá te mandando um oi. E ela tá dizendo, Zé, que o senhor tá levando na capanga uma gilete pra poder fazer a barba. Será, hein? Será? Na verdade não é Vanessa, é Vanete, né? É a Vanete Bessa. Ô, Vanete, obrigado pela participação, viu? Seja sempre bem-vindo ao nosso programa Sertanejo Bom Demais. E a Cleonice?
1: Oi, Igor. Boa tarde. Boa tarde, Zé. Tudo bem? Ô Igor, se possível, toca aí a gostosona do Teodoro Sampaio, tá bom? Eu acho que o senhor já tá levando a goiaba, viu? Pode ser um eterno sucesso aqui onde você estiver. Abraço, Igor.
0: Cleonice, abraço pra você também, Cleo. Será que é uma goiaba que tem na capanga do seu Zé, hein? Hoje é com a letra G. O que será que seu Zé tá levando na capanguinha dele com a letra G? Participa você também. 999-740-105.
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0: 5:07.
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9: 5:09.
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4: 5 e 12.
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1: É, meus amigos, é sabadão na Espacial. E você acompanhando o nosso programa sertanejo, que é bom demais. Seja bem-vindo, tá trabalhando hoje? Mas tá ligado com a gente, excelente trabalho, viu? Muito obrigado por sua sintonia, por sua audiência aqui na nossa programação. Um abraço para você que trabalha nesse exato momento. E o Cristiano Sozé tá dizendo o seguinte, que tá na porta da sua mercearia, esperando ela abrir. Até agora nada, Sozé. O que tá acontecendo lá? Olha, rapaz, o Cristiano Sozé regalou um olho de um tamanho. Já tá aberta, né? Pilha do Cristiano, né, Sozé? Não pode confiar no Cristiano, não, né? O Cristiano é morador do bairro Padre Libério. Cristiano, você mata um homem aqui, hein, Cristiano? Falar que a mercearia não tá aberta, o Plínio já tá lá no balcão faz tempo. O senhor Omar tá lá como segurança, lá na porta da mercearia. O Braquiara e o Decivaldo são os garçons lá da mercearia, né, Sozé? São os faz-tudo lá da mercearia, né? Ah, tem um Costelinha que não tem mais nada de Costelinha, é um cachorro que Sozé pegou lá pra poder criar, né? Adotou o cachorrinho, ele era magrinho. O nome da Costelinha agora pode trazer, aliás, na verdade pode trocar, viu, Sozé? De Costelinha pra porquinho, viu? Um cachorro que engordou, viu? Nossa Senhora! Um abraço, né, Sozé? A turma da mercearia Boca Ardida, lá na comunidade do Pau Furado, essa turma maravilhosa que tá sempre na escuta do nosso programa. É ou não é, Sozé?
2: Um abraço pra mercearia!
1: Opa!
2: Um abraço pra comunidade do Pau Furado!
1: É, meus amigos, um abraço a todos aí da comunidade do Pau Furado, vai mandar mais abraço. Ele começou, agora não quer parar, né?
2: Alô, povo da cidade vizinha, um abraço!
1: Opa!
2: Um abraço! Um abraço pro povo do Córrego das Pedras.
1: Córrego das Pedras também, Sozé?
2: Um abraço, Caetano Preto.
1: Caetano Preto.
2: Alô, povo Tavares.
1: Povo de Tavares, aquele abraço.
2: Alô, povo de Torneiro.
1: Eita nós, hein, pessoal de Torneiros também. Muito obrigado pelo carinho, pela audiência.
2: Alô, povo do Lima do Pará.
1: Limas do Pará tá sempre também na escuta do nosso programa, do nosso sertanejo bom demais. A gente agradece o carinho desta moçada bonita, desta moçada bacana, né, Sozé?
2: É, um abraço pro posto Carioca.
1: Pessoal do Carioca também, Sozé, um abraço então, hein?
2: Pessoal dos Guardas, um abraço.
1: Ô, pessoal dos Guardas também, aquele abraço.
2: Um abraço pro posto Grande, Jangadinha.
1: Quase que não sai, Sozé, Jangadinha, Sozé, Jangadinha. Um abraço pra turma do Jangadinha, que tá sempre na escuta aqui do nosso programa. Oi, Igor, boa tarde, alegre, Igor. O que o seu Zé tá levando na capanga hoje é uma gaita, viu, Igor? Ele gosta de participar dos forrós quando tem lá na mercearia e ele toca a gaita. É a Rose, ó, oh, Rose, um abraço pra você. Tá calor aí, Rose. Como é que tá a temperatura aí, Rose? Seja sempre bem-vinda, viu? Muito obrigado pela participação lá em Carioca, Sozé. Ó, o senhor mandou um abraço pra lá e ele apareceu aqui, ó. José Geraldo de Carioca. E ele tá falando, hoje é dia de tomar uma gelada, porque o trem tá quente pra esses lados de cá, viu? Que isso? Tá esquentado aí, Carioca, José. Um abraço pra você, viu? Obrigado pela participação, pelo carinho aqui na nossa programação. E ele tá falando, Sozé, que o senhor já vai levando a capanga, é uma goiaba. Será que é uma goiaba? É, vai que é uma goiaba, né? Hã? Pode ser uma goiaba, quem sabe, não sei, tem um talvez no meio. 5:16, vamos lá, Sozé, traz aquela. Aquela que fala daquele doce, pra ela ficar mais fortinha. Hã? Vamos lá, é a rapadura, Sozé? É a rapadura, o forrozão da rapadura, segura aí, ó.

0: César e Paulinho, navalha na carne. Essa é bonita, hein? Que moda boa, hein? Que moda maravilhosa, hein, Sozé? Gente, 5 horas e 27 minutos. Um abraço pra você que tá tomando uma gelada. Chega até a arrepiar o corpo, né? Hã? Quando a gelada vai descendo, a garganta fora, né, Sozé? Oh, vai até arrepiando, né? E acompanhando, né, um sertanejo que é bom demais aqui na nossa Espacial FM. Obrigado pela audiência e pelo carinho, hein? Alô, Gabriel!
1: Oh, boa tarde, bom demais. Toca uma música pra nós aí, Ferreirinha. Já tá aqui na Sandy Beach, aqui na casa Pepetinha. Tá eu, o Márcio, a Lívia, Manuela, minha filha Alice, minha esposa Natália, a Zéia, a Bia, tá tudo aqui garrado, aqui bebendo uma aí. Pra com modão pra nós aí.
0: Ô, Gabriel, aquele abraço pra você e pra toda a turma aí acompanhando o sertanejo bom demais, hein? A gente agradece a audiência. E ele chegou, Sozé, diretamente de Campo Alegre. Fala, Jailson!
2: Ô, seu Igor, sabadô, né? Chegou o sábado. É o Jailson Campo Alegre. Fazenda Campo Alegre, né? Gostaria de você passar essa música aí, que estiver no ponto da agulha, né? Merecer de 0 a 100 pra não esquecer de ninguém. Falou, patrão. Vamos lá, né? Atrás da segunda, né? Amanhã depois de meia-noite. Isso aí. Até segunda, se Deus quiser.
0: Jailson! Você tá meio acelerado, não tá não, Jailson? Hoje é sábado, moço! Já tá pensando na segunda-feira? Ave Maria! Misericredo. Um abraço pra você, Jailson. Tá lá no meio da bicharada, lá na Fazenda Campo Alegre, acompanhando o nosso programa. É uma figura, né? Jailson é uma figura. Rapaz, ô Jailson, qualquer hora eu vou sair aí, rapaz. Vou te dar um prejuízo aí nessa cozinha sua, viu? Vou tomar um café com você aí, viu? Um abração, Jailson. O Flavião, também ligado aqui no Sertanejo Bom Demais. Ô, Flavião! Menino bom tá lá, né, Sozé? O Flavião só não presta, mas é bom, né? Um abraço, viu, Flávio? Obrigado pela participação também. Uma ótima tarde na nossa espacial. Nós vamos fazer um intervalo. É curtinho, é rapidinho. E daqui a pouco a gente volta trazendo mais participações. Não saia daí, hein?

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1: Gente, no momento em Pará de Minas, a temperatura marcando 30 graus, tempo aberto, a umidade 40%.

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2: 5h33.
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5: 5h36.
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1: É você ligadinho com a gente na nossa Espacial FM nesta tarde de sábado, né? A tardezinha já começa a ir embora, né? Sendo finalizada para a noite chegar. Bom, você que está aí marcando presença, eu quero ter uma conversa de coração para coração com você. É isso mesmo. A conversa de hoje é um lembrete simples, mas muito importante. Olha, não deixe a vida passar enquanto você espera um momento perfeito. A gente vive dizendo, não é mesmo? Ah, quando eu tiver mais dinheiro, quando eu resolver esse problema, quando as coisas melhorarem, quando eu conseguir isso, aí eu vou ser feliz. Mas a verdade é que a vida está acontecendo agora. Este momento não volta. Este sábado não volta. O abraço que você pode dar hoje não deve ficar para amanhã. A ligação que você pode fazer hoje não precisa esperar. Aquela mensagem que você pode enviar hoje, ela também não precisa esperar. A palavra "eu te amo" não precisa ser adiada. Agradeça enquanto pode, abrace enquanto pode, perdoe enquanto há tempo. Diga às pessoas importantes o quanto elas são importantes, porque a vida não avisa quando determinadas oportunidades serão as últimas. Por isso, aproveite mais, reclame menos, valorize mais, ame mais, sorria mais. E não espere perder alguma coisa para descobrir o quanto ela era importante. Talvez a felicidade que você está procurando não esteja em um lugar distante. Talvez ela esteja escondida nas pequenas coisas que você está deixando passar todos os dias. Que Deus abençoe o seu sábado. Que você tenha tempo para quem ama, paz para o seu coração e motivos para sorrir. E que quando este dia terminar, você possa olhar para trás e dizer: hoje eu vivi, hoje eu agradeci, hoje eu aproveitei a vida. São 5 horas e 39 minutos. Lembrando que a partir das 18 horas nós vamos trazer o momento da oração aqui no Sertanejo Bom Demais.

Odoro e Sampaio. E se a casa cair? É, vai cair, né? Vai ter que dormir lá no terreiro, né? Ai, ai. Gente, são 5 horas e 50 minutos. Um abraço pra você que tá aí curtindo o nosso programa Sertanejo Bom Demais, a nossa Espacial FM. Hoje, na capanga do seu Zé, iniciando aí com a letra G. O que, que será que tem na capanga do seu Zé com a letra G? O Flávio tá dizendo que vai começar os trabalhos daqui a pouco, viu, seu Zé? É, já tá começando a colocar o foguinho lá na churrasqueira. Daqui a pouco vai ter carne assada, né, Flávio? Ei, vidão, hein? Um abraço, viu? Muito obrigado pela participação. Já em Igaratinga, quem tá marcando presença em Igaratinga? É o Armando que tá sempre armando, né, Armando? Tá abraçando aqui o Helder, abraça também. Ah, tá fazendo uma média aqui com a sogra. Ah, não disse o nome? A sogra lá no Gaia. No Gaia. Ah, tá certo. Tá abraçando a sogra lá no Gaia, mas não disse o nome da sogra. Um abraço pra você, Armando. Muito obrigado pela participação. Se ele tá mandando um abraço pra sogra, sabe o que isso significa? Que ele já tá preparando o meio de campo pra aquele almoço amanhã de domingo, né? Ah, Armando, você não é fácil não, hein? Um abraço pra você, uma ótima tarde.

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2: Conferindo 5,51.
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0: 5h54!
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2: 5h56.
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de Paulo e Paulino, com a participação da saudosa Marília Mendonça, estrelinha, gente, são 6 horas, agora eu trago a oração de final de tarde e início de noite, é hora de falar com Deus.

Senhor meu Deus. Neste fim de tarde de sábado, eu quero colocar em Tuas mãos cada pessoa que está ouvindo o nosso programa. Abençoa cada lar, cada família e cada coração. Leva embora toda preocupação, todo medo e toda tristeza, Pai. Dá descanso para quem está cansado, esperança para quem está preocupado e força para quem está enfrentando uma luta. Senhor, obrigado por mais um dia de vida, por cada livramento e por tudo aquilo que muitas vezes nem percebemos. Cuida de nós nesta noite, Pai. Protege quem está em casa, quem está trabalhando e quem está viajando. Que a Tua paz entre em cada coração e que amanhã possamos acordar renovados com fé e esperança. Pai, entregamos esta noite em Tuas mãos.

e chororó é o fio de cabelo. Gente, esse é o nosso programa Sertanejo Bom Demais. Um abraço, viu? Onde quer que esteja, marcando presença, sintonizado, nos dando uma carona, você que está aí com destino às cidades vizinhas, comunidades rurais, passeando, sintonizado com a gente. Obrigado. Você que trabalha nesse exato momento, um excelente trabalho. Intervalo, daqui a pouco eu volto.

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6: 6:19.
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2: É o Sertanejo Bom Demais na nossa Espacial FM. Gente, são 6 horas e 20 minutos. Um abraço. Você curtindo aí o nosso programa. Deixa eu trazer a participação dele aí. Alô, Lucivaldo.
3: Boa tarde. Manda moda, boca negada aqui no Sítio Cavalão, Bolhos do Oeste. Quando eu vou pros carioca da Jangadinha beber uma cachaça, molhou o pescoço por dentro, é legal. Tocar a viola.
2: Oh, tá forgado, hein? Tá forgado!

0: Capricho numa música bem boa aí pra nós, tá bom? Como sempre, né, ofereço pra você, pro Rodrigo e pro Anderson, né? Claro, pra falhar não. 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
1: Rony Natanael, o rei do café no Recanto. Alô, Rony! Seja sempre bem-vindo, Rony. Obrigado pela participação, pela audiência aqui na nossa programação, Rony.
2: Alô, meu povo, boa tarde, boa tarde, boa tarde. Boa tarde, dia Z, pra mim poder não esquecer de você. Porque só Zé tá levando a capanga é uma gaiola. Pra prender o pessoal que for lá comprar fiado.

0: Rick e Renner, fim de semana! Oh! Essa é boa, hein? Deixa eu mandar um abraço ao Gilvan, tá sempre na escuta lá em Paraupeba. Alô, Gilvan! Seja bem-vindo, rapaz. Obrigado pela participação, pela audiência. Alô, Jefferson!
1: Fala comigo, é o Pretinho Pedreiro que tá falando. Olha aqui, você mandou uma música pra nós aqui, o Amado Batista aqui. Nós tá agarrado, escutando a rádio. Tá eu, o Jefferson, Luana, o Titelei, tá a turma aqui. E outro. E nós tá escutando aqui, assando a carninha, que hoje é sabadão. Deixa o pau cair a folha. Rádio Especial SPM, o sucesso é aqui! Já escuta demais!
0: Um abração pra você, Jefferson! Tá mais pra lá do que pra cá! Um abraço!

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3: 6:33.

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1: Gente, a temperatura 28 graus em Pará de Minas. Tempo parcialmente nublado, com a umidade marcando 46%.
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1: 6:35.
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2: Daniel, discurso ensaiado! Gente, 6 horas, 41 minutos. Um abraço pra você que tá curtindo o nosso programa, o Sertanejo Bom Demais. Alô, Dona Chica!
3: Oi, Igor, boa tarde, tudo bem? Um abração pra você mais, seu Zé aí. Manda um musgão pra nós aí. Seu Zé tá levando a Giló na capanguinha pra beber uma cachaça aí na mercearia. Eu vou ir beber mais ele, fiado.
2: Que é isso? Não diga a palavra fiado. Dona Francisca, não faça isso.
4: Fiado nem se o mundo acabar.
2: Que é isso?
4: Que mulher chata, senhor.
2: Ah, olha, Zozé, não chame ela de chata não, Zozé. Ela fica nervosa. Ô, Dona Francisca, um abração pra senhora. Muito obrigado pela participação, viu, pela audiência. Em Uberaba. Quem é que tá marcando presença em Uberaba? É o Cristiano, ô Cristiano! Tá abraçando aqui a Marlene, tá abraçando aqui a Baiana. A Baiana de Pirapora, né? Olha aí, Cristiano, um abraço pra você e a todos de Uberaba que acompanham o nosso programa Sertanejo Bom Demais, a nossa Espacial FM!
5: Oi, Uberaba. Seu Zé tá levando um garrafão de pinga pra munir a buqueteca dele.
2: Que é isso? Que é isso? É o Pedro Cirino. Ô, Pedro! Um abração pra... Ele falou que não vai nem te responder, viu, Pedro? Porque você é chato demais. Um abração pra você, viu, Pedro? Obrigado pela participação. E ela, só Zé, ela tava sumidinha, só Zé. Ela tava sumidinha. Mas apareceu a Bárbarazinha. Diretamente de Carneiro, no pé do fogão a lenha amarelo. Na escuta do programa, ô Bárbara!
6: Ei, Igor! Tudo bem? É a Bárbara aqui dos Carneiros. Como é que você tá, menina? Deixa eu falar com você. Tô aqui no fogão de lenha fazendo uma rabada de boi aqui. Tô escutando você aí. E eu vou falar com seu trem. O que tem na capanga do Sozé é um gato preto. Um gato preto mesmo, de olho verde, igual o meu tem aqui na roça. Ah, mas tá chique demais. Manda um abraço aí pra nós, né? Tá todo mundo aqui na roça tomando a gelada, fazendo uma rabada nesse fogão de lenha aqui, amarelão. Ah, hoje deixa o pau cair a foi.
2: Bárbara, um abraço pra você, Bárbara. Você tava sumida, moça, não pode sumir não, hein? Fica firme com a gente aqui na Espacial FM. Um abraço pra você, Bárbara. Um abraço pra toda a sua família aí em Carneiros, acompanhando o nosso programa Sertanejo Bom Demais. A gente só tem a agradecer o carinho e a audiência. Vambora, Sozé, trazer mais uma.

coração, ah, coração, ele chora, né? E como chora, hein, gente? 6h54, você acompanhando a Espacial FM, acompanhando o nosso programa Sertanejo Bom Demais. Alô, Maurílio! O Maurílio tá ligadinho. Um abraço pra você, Maurílio! Muito obrigado pela participação, pela audiência na nossa programação. Tá lá no bairro Raquel, tá acompanhando aí o Sertanejo Bom Demais. A gente agradece sempre. A Adriana e o Arthur também no bairro Santo Antônio, passando por aqui. Forte abraço, hein? Hoje, o que tem na capanga do seu Zé, iniciando com a letra G. O que, que será, hein, que o seu Zé tá levando na capanga? Com a letra G. Participe você também.

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2: 6:55.
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1: Gente, a temperatura 27 graus neste momento em Pará de Minas. Tempo aberto. A umidade relativa do ar marcando 49%.
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1: 6h56.
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7: 6h58.
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1: Moçada, é o nosso sertanejo bom demais, é a nossa Espacial FM.
2: Hoje tem festa na mercearia.
1: Opa, hoje tem forrozão na mercearia Bocardida, lá da comunidade do Pau Furado, né, Sozé? E tá todo mundo convidado. É só marcar presença lá na mercearia Bocardida.
2: Um abraço pra mercearia.
1: Ah, lá não pode faltar um abraço, né, Sozé?
2: Um abraço pra comunidade do Pau Furado.
1: É, o Sozé tá só caprichando nos alunos. Por quê? Porque ele já sabe que a mercearia vai encher e a grana vai cair na caixa registradora. É, Sozé, o senhor não dá ponto sem nó, né, Sozé? O senhor não é fácil não, hein, Sozé? Nossa senhora! Bom, deixa eu trazer mais alunos, mais participações aqui no nosso programa. Alô, André! O André tá ligadinho com a gente em Bom Jesus do Pará. Um abração pra você, viu, André? Tá apertado aí, já mandou foto. Olha, ele também tá falando aqui, ó, também tem fogão a lenha. E o meu fogão é maravilhoso. André, um abraço pra você, viu? Também no pé do fogão a lenha, né? Obrigado pela participação, pelo carinho aqui na nossa programação, Andrezão. Mais abraços, mais alôs aqui no Sertanejo Bom Demais. A Cristiane, ô Cris, tá ligada com a gente no recanto, dizendo que sua Zé tá levando na capanga é uma goiaba. Será que é uma goiaba? O que tem na capanga do seu Zé Sonoplasta hoje, iniciando com a letra G? O que que será, hein, que sua Zé tá levando com a letra G? A Adriele, abraçando aqui a Daniele, que é a irmã, abraça também a Simone e todos em Antunes. Olha aí a turminha bacana, marcando presença aqui com a gente, nesta noite de sabadão, na nossa Espacial FM. O que tem na capanga do seu Zé, iniciando com a letra G? O que será que seu Zé tá levando na capanga, hein? Vamos lá, vamos trazer mais uma. Rio Negro e Solimões com Emília Eduardo. Uma vida de te amo.
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0: Nelson, ai, Rio Negro e São Limões, o Emílio Eduardo, Uma Vida de Te Amo.
1: Uma Vida de Te Amo.
0: Eita, moda boa, hein? Essa é boa demais. Alô, Chaprisco.
2: Oi, Igor, boa tarde, aqui é o Chapito, criando Gaia. Quiser levar na capanga, é um galo. Vai tomar uma com caldo, lá na mensaria dele, falou, uma boa noite.
0: Chaprisco, Chaprisco, será que é um galo que seu Zé tá levando a capanga, Chaprisco? Um abraço pra você, uma ótima noite, Chapriscão. Obrigado pela participação, hein?
3: Oi, Araújo, boa noite, que Deus te proteja, que Deus te abençoe muito. Eu quero pedir uma música aqui pra gente, uma música sertaneja. Maria das Graças, Cleberson e Giovanni. Maria das Graças, de onde Pitangui? Uma boa noite.
0: Maria das Graças, uma maravilhosa noite pra você também, viu, Maria? Muito obrigado pela audiência. E ele tava sumido, viu, Sozé? Mas tava sumidaço. E apareceu! Ele apareceu diretamente de Divinópolis. Oi, Yuri César, o que, que aconteceu com você, moço? Que você sumiu?
4: Oi, Igor Araújo. Boa noite, com muita alegria. Que tá na capanga do Sozé aí, é um gelo. É um gelo pra ele colocar no Campari, pra descer fininho na goela, hein? É um gelo pra colocar no Campari, pra descer geladinho. E a goela agradece. Mas deixa eu te falar um negócio, eu não gosto de falar do fiado, né? Mas então coloca aí no boteco dele aí, no fio do bigode. É o Yuri aqui de Divinópolis, hein? Manda um abraço pra minha esposa, Dona Alessandra. Fique com Deus. Boa noite pra nós.
0: Yuri, um abração pra você aí em Divinópolis, a Dona Alessandra, toda a sua família, né, Yuri? Um abração, viu? A gente agradece a audiência. E não some não, senhor Yuri. Você tava sumido, não pode não. Tem que estar sempre firme com a gente aqui na nossa Espacial FM, tá bom? 7:05. Ô, Sazé, traz aquela, Sazé. E tira o pé, tira o pé, tira o pé. Sabe qual que é, Sazé? Barquinho de ouro. Aquela que o senhor canta, e tira o pé, tira o pé, tira o pé, aí eu completo, aí eu caio, aí eu caio, aí eu caio. Se tirar o pé, cai, não é mesmo?

0: É o nosso sertanejo bom demais, é a nossa Espacial FM. São 7h20. Um abraço pra você que tá aí curtindo a nossa programação. Alô, Regis!
1: Boa noite, Igor Araújo. Boa noite, amigos da Espacial FM. Tô por aqui de volta aqui curtindo, né? Tomando aquela gelada, curtindo a boa música no sertanejo bom demais. Igor Araújo, se puder, toca aí Zezé de Camargo e Luciano, né? Na madrugada, o jantar à lua de vela depois do amor, fala por nós. Eu tô aqui curtindo a Espacial FM, por quê? Porque o sucesso aqui, boa noite.
0: Região, boa noite pra você, Região.
2: Boa noite, manda um abraço também pra mim, né, claro, e pra minha filha.

0: saudade! Ô, saudade que tá pegando, hein? Um abraço, viu? A você que tá aí acompanhando o nosso programa Sertanejo Bom Demais, a nossa Espacial FM.
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0: 7 horas e 34 minutos.

0: Eita, forró danado do bom, só. Deixa eu mandar um abraço, só Zé. Ele que está completando mais um aniversário. Tá soprando velinhas. Alô, Davi! Parabéns, Davi! Felicidades pra você, Davi!
1: Parabéns, aniversariante de hoje!
0: 7 aninhos hoje, o Davi, hein? Um abraço pra você, viu, Davi? Alô, Jefferson! Muito obrigado por marcar presença com a gente. O Jefferson também cumprimentando o Davi, né? A Jaqueline Gomes, em Onça de Pitangui. Um abraço pra você, Jaqueline. Ótima noite. Um abraço a todos em Onça de Pitangui, acompanhando o sertanejo bom demais. O que tem na capanga do seu Zé? Iniciando com a letra G. O que será, hein? Na capanguinha do Zé com a letra G.
2: Oi, Igor, boa noite. O seu Zé tá levando a capanga uma gata fêmea pra soltar lá no boteco dele pra comer rato.
0: Olha aí, seu Zé, o Antônio! Ô, Antônio! Chamou lá de boteco, seu Zé. Que isso, Antônio?
1: Que homem chato, senhor!
0: Nossa senhora! E é fêmea a gata, viu, seu Zé? Falou que é... Ah, que é isso?
1: Tá danado!
0: Tá danado mesmo, viu? Antônio, Antônio! Um abraço pra você, viu? Tá no bairro Patafufo, tá acompanhando o nosso programa Sertanejo Bom Demais, a nossa Espacial FM. Agora são 7 horas e 36 minutos, lembrando que daqui a pouco, a partir das 8 da noite, tem ele, Anderson Henrique, trazendo o programa Conexão, daqui a pouquinho, a partir das 8. Ô, só Zé, traz uma das antigas, vamos matar a saudade, mas tem que ser uma das antigas. Tem uma aí, que a turma sente saudade de ouvir a música. E que faz tempo que ela não toca aqui no Sertanejo Bom Demais. Tem alguma? Hã? Ah, o senhor tá brincando. É, olha, rapaz, que saudade. Vamos lá, Sozé, traz essa saudade pra gente.

Zezé de Camargo, irmão da lua, amigo das estrelas. É sucesso, é sertanejo, é bom demais. Grande abraço para você que tá curtindo o nosso programa, viu? Ótima noite. Alô, Áurea. A Áurea Souza tá ligadinha com a gente, viu, Souza? Tá lá na comunidade dos Paulas. Um abraço a todos vocês aí na chácara, né? É, a turminha tá lá na chácara, acompanhando aí o nosso programa e dizendo, Sozé, que o senhor tá levando na capanga um gato pra poder espantar os ratos lá da mercearia. Olha aí! Áurea, um abraço pra você e a todos aí nos Paulas, acompanhando o nosso programa Sertanejo Bom Demais. A gente só tem a agradecer aí a audiência e também o carinho. A Beatriz Rodrigues, ô Beatriz! Tá no bairro São Francisco, também sempre na escuta do nosso programa, dizendo que o Sozé já vai levando na capanga, é uma goiaba. Na verdade, uma goiabada que ela tá falando, né? Será que é uma goiabada que o seu Zé tem na capanga, hein? Ai, ai, ai. Com a letra G, hein? Com a letra G, a Tati Garrancho. Ô, Tati! Tava sumida, Tati! Um abraço pra você! Seja sempre bem-vinda também, um abraço ao Garrancho! O Garranchinho, o Gravetinho! E ela tá falando que a graviola que sozinha tem na capanga, hoje com a letra G, será que é uma graviola? Será que é ou será que não é? Ai, ai, ai! Bom, vamos lá! Vamos trazer a resposta da nossa brincadeira de hoje. O que tem na capanga do seu Zé? Hoje, com a letra G. É agora, é agora. Ai, ai, ai, ai, ai, ai. Gente, na capanga do seu Zé, hoje com a letra G, ele vai levando... Goiaba! É goiaba que o seu Zé tá levando na campanguinha hoje, hein? Goiaba! Resposta de hoje! E aí, seu Zé? Faturamos o sábado, como é que ficou? Hã? Faturamos, seu Zé? Que beleza! Que belezura! O sábado foi nosso! Ah! Ai, ai, ai, que bom, né? Faturamos pelo menos o sábado, né, Sozé? Vambora, vambora! Porque vem chegando ele, Anderson Henrique, trazendo o programa Conexão. Nós vamos fechando a porteira do Sertanejo Bom Demais, desejando a você uma maravilhosa noite de sábado, um domingo espetacular e, claro, já marcando aquele encontro, hein? Não vá se esquecer, segundona, segunda-feira estaremos de volta a partir das 16 horas com o nosso programa Sertanejo Bom Demais. Então, ó, um grande abraço, uma maravilhosa noite. Fiquem todos com Deus e até segunda, às 16h, com o Sertanejo Bom Demais. Valeu, moçada. Bye, bye. Boa noite.

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6: Na Espacial, agora 8:01.
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5: Espacial, agora 8:03. Boa noite.
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E aí, como é que você tá? Já tá no ar o nosso Conexão pelas ondas da sua Espacial FM 105.5 no FM, no dial, através da internet e também no JC Notícias e, claro, na sua caixa de som, na sua Alexa. Vamos juntos de agora até logo mais às 11 da noite. O que você tá arrumando nesse sabadão? Mais um fim de semana, numa boa, na tranquilidade. Vencemos, né? Vencemos o mês de agosto, né, gente? Fala a verdade. Chegamos aqui, ó, ao dia 29 de agosto de 2026. A 35ª semana do ano vai findando. Chegamos a 241 dias do ano de 2026. Faltando apenas 124 dias para acabar. É, meus amigos, o tempo não tá pra brincadeira. Semana que vem já é setembro. Aquela loucura, não é verdade? Mas, ó, vamos lá aproveitar, então, o último fim de semana já do mês de agosto. E, claro, você sabe que a partir de agora vai tocar muita música boa para você descontrair, para você se divertir. Você que de repente está em casa, você que de repente está aí trabalhando, você que está em trânsito. Alô, meus amigos motoristas de aplicativo, você taxista, um meu abraço todo especial para você. Lembrando, tá, gente? Às 10 tem o nosso Moda de Rancho, você vai curtir com a gente e, claro, para poder relembrar aqueles momentos para lá de especiais, né? Aquela coisa boa, a música, a nostalgia vai pintando por aqui dentro do Conexão às 10. E para começar, neste sabadão, 29 de agosto, tem Diego e Vitor Hugo, Tubarões. 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

0: Matheus e Cauã, com a Ana Flávia Castela, a gata, ilusão de ótica, podcast com reiada, anos 2000 aqui, o Panda passou por aqui também de corpo nu, e começamos com Diego e Vitor Hugo, Tubarões, aqui no 105.5, é o nosso Conexão, e até às 11 você vai comigo, você não me abandona não, por aqui Anderson Henrique com você, e claro, nessa noite de sábado, você que tá numa boa, tá na tranquilidade, ó, vai rolar muita coisa bacana, muita coisa legal. Paradinha rápida, a gente já tá voltando aqui na sua Espacial FM. O sucesso é aqui, sai daí não!
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0: Na Espacial, agora 8:19.

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Estamos de volta por aqui com o nosso Conexão. Vamos juntos, tá? Abraçando aqui a Adriana, que tá ligada com a gente no Belvedere. E tem alô também para o Breno. Alô, Brenão! Um abraço pra você, na sintonia. Todo mundo com a gente. Ele, a Liz, a Lulu, obrigado pela companhia de vocês. Sempre ligados aqui com a gente no Conexão. Abraçando também aqui o Lucas, a Mariana, o Igor, também a Natália, a turma ligada com a gente lá em Ascensão. Essa turma maravilhosa. Um abraço todo especial pra vocês aí nesse sabadão. Aproveitem bastante juízo, hein, moçada? Muito juízo! Quem tá com a gente também, a Nair, o Marcelo lá no bairro Recanto. Alô, Ronin! Abraço pra você, Rony Natanael, sempre com a gente também. Tem alô também aqui para a Gabriela do bairro Dom Bosco. Lá no Santo Antônio tem alô pra Ayla e também a Isa, que estão ligadinhas com a gente. E agora, abrindo mais uma sequência por aqui, nesta noite de sábado, tá chegando Zé Neto e Cristiano, Derreter a Aliança. 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

0: Espacial, agora 8h27.
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2: Guilherme Benuto e o Chão de Avião, assunto delicado. Natanzinho Lima, sonho de amor. A Fernanda que gosta, né, Fernanda? Abraço pra você, Nanda. Nanda do Tic Tac. É, Edson Hudson, viva a vida. E ainda, Zé Neto e Cristiano, derreter a aliança. Vamos fazer mais uma paradinha por aqui no 105.5. Ó, lembrando, hein, até às 11 tamo junto. E às 10, nosso Moda de Rancho. E claro, você vai relembrar, você vai matar a saudade com a gente aqui neste sabadão, hein? Coisa boa, na bobeira aí, na tranquilidade. Você que tá aí, obrigado pela carona, tá? Meu abraço a você que tá por aí andando pela cidade, tá de repente procurando aquele barzinho bacana pra tomar uma, né? Vem com a gente, tá? Porque, ó, vai ter muita música boa por aqui. E já já eu tô de volta aqui com o Conexão na Espacial FM. Não saia daí.
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2: Na Espacial, agora 8h38.
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3: Na Espacial, faltando 20 para as 9.
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4: Agora 8h42, boa noite.
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Já estamos de volta por aqui com o Conexão pelas ondas da Espacial FM. E agora é a vez de Felipe Rodrigo contar uma história que se chama Banquinho Espacial. 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

0: E pra fechar aqui a nossa primeira hora do Conexão neste sábado, Gustavo Lima, também conhecido como Embaixador, apelido carinhoso. Tivemos também o Menos é Mais com a Simone Mendes e o P do Pecado. Hugo e Guilherme, Mentirosa, tem a participação do Safadão e ainda Felipe Rodrigo com Banquinho. Fechamos já então a primeira hora já de Conexão. Então você sabe que às 10, nosso Modre Rancho vem pedindo passagem para você matar saudade, para você relembrar de momentos para lá de especiais, momentos em família, enfim, aqueles momentos que marcaram para você, que estão guardados aí em seu coração, que estão aí pela sua casa também, que estão de forma digital no seu telefone, é para você literalmente voltar no tempo com a gente, às 10, o nosso Moda de Rancho, tá legal? Vamos fazer uma paradinha e a gente já volta.
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0: Espacial 8:57.
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15: Espacial 8h59.
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Tamo de volta por aqui nas ondas da Espacial FM. O sucesso é aqui. Você com a gente no 105.5. Você pela internet. Você com a gente pelo JC Notícias. E também na sua Alexa. Já mandou pra sua Alexa pra tocar Espacial FM? Então já bota no volume máximo pra você curtir aqui o nosso Conexão no último sábado de agosto. É, pra se assustar mesmo. Acabou já o mês de agosto, né? Agora é reta final do ano, literalmente. Quando chega setembro, num piscar de olhos, vai chegar o dezembro. 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E abrindo aqui, gente, já a nossa segunda hora do Conexão, tá chegando João Neto e Frederico. 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